E o sono é como um gato. Afasta-se quando o persegues. Se o chamares com ansiedade, ele não vem. Se tentares agarrá-lo, ele foge. Mas se estiveres tranquilo, se o espaço for seguro, ele aproxima-se sem esforço.

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3 horas. 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

E isto, para tudo é preciso dinheiro, para tudo é preciso investimento, para tudo é preciso sorte, amigos, cunhas, e esta é a realidade. Venha quem vier. Se não houver isso, a carreira não se faz.

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0: 4 horas.
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4: This one is called Where You're Gonna Run.

Eu queria dizer que é muito normal estas coisas acontecerem e nós acharmos que isto é sobre nós e que o problema é nosso. Então quando eu fiz Eu Fui Longe Demais, que é uma música que fala muito sobre o eu estou aqui fechada, eu quero ser mais, mas eu não consigo. E é tipo uma revolta para com a própria pessoa de o que é que tu estás a fazer, porque é que tu não és suficiente. E que eu sei que há muita gente que se identificou com esta música, porque esta foi a minha música com mais streaming, esta foi a minha música que mais pessoas me vieram dizer, olha, obrigada por teres lançado esta música, eu sei que há muita gente que se identifica com isto.

0: 5 horas.
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que é que começa agora. Tenho que trabalhar muito. Eu trabalho muito, todos os dias estudo, ou seja, viola, ou seja, piano, ou seja, órgão. Todos os dias trabalho, todos os dias estou a compor. A gente tem que se dedicar a isto mesmo a fundo. Preciso ter muito trabalho, muita dedicação e muitas horas perdidas. Eu posso dizer que os meus últimos anos de conservatório eu já estudava 6 horas de piano por dia. Portanto, não é fácil. Temos que ter dedicação, temos que nos dedicar a isto. E isso é o conselho maior que eu dou.

Eu não venho de uma família onde haja qualquer pessoa que trabalhe em música, nem direta nem indiretamente. Venho de uma família de artistas visuais, pessoas ligadas às artes visuais. Eu sempre estive a caminhar para aí a minha vida toda, mas na verdade estava desde os 14 anos ou menos a escrever secretamente, pois não secretamente, a partilhar músicas com os meus amigos e a cantar letras nos miradores ali ao pé da graça e depois a aprender a produzir música eletrónica, ou seja, música urbana, mas de forma eletrónica, sozinho, no meu quarto, etc. Então fui ganhando confiança para admitir que aquilo era mesmo o meu sonho e que a música era mesmo o meu caminho. Tendo estudado artes plásticas e tendo estado muito em contacto com este mundo desde sempre, eu sinto que agora sou um artista que usa a música como o seu pincel.

ou seja, o social muda e os hábitos sociais também. Os latinos, na realidade, não mudaram. E temos tido a sorte de, apesar de estarmos num mundo diferente daquele mundo cultural, pelo menos as boas canções, as grandes orquestras, os cantores a cantar bem, que havia nos anos 50 e 70, está muito modificado, porque antigamente as pessoas tinham talento e, por terem talento, eram chamadas. E por serem chamadas e serem expostas na rádio, percebia-se o verdadeiro talento delas e tornavam-se especiais, ou seja, trabalhavam bastante até virem a ser famosos e especiais. E só se tornavam especiais depois de ser famosos. Pois não. Pois, primeiro tornam-se famosos e já acham que são especiais.

cada vez as pessoas envelhecem mais tarde, né? Vão mais tarde para as instituições, o que é bom, porque ficam até mais tarde nas suas casas, mas quando vão também já vão normalmente em estados mais difíceis, mais dependentes. Portanto, eu acho que as IPSS se enfrentam

uma situação um bocadinho complicada, porque podia haver mais apoios, e acho que é um trabalho que não é muito valorizado a nível da nossa sociedade, porque somos nós que muitas vezes somos a família, as minhas colegas, os ajudantes do lar, estão ali 24 horas com eles, e acho que é um trabalho que devia ser mais valorizado a todos os níveis.

Alliance pela Paz é um projeto que eu tinha na cabeça já há alguns anos. Com a pandemia depois consegui desenvolver na minha cabeça, obviamente, melhor. E é um projeto que vê como finalidade doar instrumentos musicais e bolsa de estudo à criança refugiada e criança carenciada também. O projeto em si é um projeto que vê uma série de cantoras muito conhecidas, todos a fazer um dueto com uma criança. São todos duetos que vêm do repertório do cantor e depois há um tema com todos eles, todos. De repente, em estúdio tinha qualquer coisa como uns 60 entre cantores e crianças, ou 60 pessoas. Foi uma maluquice, mas gostei imenso. Espero que se repita.

O Alé Extraordinário era a pessoa indicada para fazer uma versão da Criatura da Noite. Portanto, esta nova versão foi toda recriada por ele. Não há nada do original da canção. Foi ele que recriou tudo. E eu apenas voltei a gravar a voz. E o André Conde gravou também um trombone nessa versão da Criatura da Noite. E deu uma nova roupagem, electro swing. Continua a ser uma versão muito alegre, bem disposta, que toda a gente reconhece.

0: 8 horas.
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2: O Sindicato dos Médicos, SMN, alerta para a falta de profissionais e os tempos de espera no Serviço Nacional de Saúde no dia em que o SNS assinalou 47 anos. A estrutura sindical considera que persistem problemas como a falta de médicos nas equipas, a dependência das urgências de horas extraordinárias e de prestadores de serviços e as longas esperas por consultas e cirurgias. Segundo o Sindicato dos Médicos, mais de 1,3 milhões de portugueses continuam sem médico de família, o equivalente a cerca de 1 em cada 8 cidadãos. A organização contesta também as metas definidas pelo Ministério da Saúde para os próximos anos. Diz que o reforço previsto de trabalhadores e a execução do investimento no SNS fica aquém do necessário. O Sindicato dos Médicos defende mais investimento e melhores condições de trabalho para fixar profissionais no Serviço Nacional de Saúde. A consultora Deloitte já soma cerca de 5 milhões de euros em contratos com o Ministério da Educação, Ciência e Inovação durante o atual e o anterior governo. Os dados divulgados pelo Ministério da Educação e citados pelo Correio da Manhã mostram que foram celebrados 8 contratos com a Deloitte durante o atual executivo, no valor de 4 milhões de euros. A estes juntam-se 2 contratos do anterior governo, no valor de 941 mil euros. A consultora foi chamada a prestar apoio técnico depois dos problemas registados na avaliação externa do último ano letivo. Só essa intervenção custou cerca de 600 mil euros. Incluiu um contrato de mais de 406 mil euros para corrigir falhas e reforçar os mecanismos de verificação e monitorização, além de uma adenda de 187 mil euros relacionadas com a época extraordinária de exames de setembro. Os problemas tinham sido detectados em junho devido a erros no processo de digitalização das provas que dificultaram a distribuição dos exames pelos professores classificadores. O Ministério da Educação revela ainda que entre 2013 e 2026 foram celebrados mais de 1000 contratos num valor global superior a 64 milhões de euros. Só nos últimos 3 anos, os contratos representaram cerca de 33 milhões de euros, valor que o Governo relaciona, em parte, com a execução do Plano de Recuperação e Resiliência. A Academia Ponto Verde quer chegar a mais de 50 mil alunos no novo ano letivo, com ações de sensibilização para a reciclagem de embalagens. O projeto, dirigido aos alunos do 2º e 3º ciclos, regressa às escolas de todo o país com uma nova imagem e a assinatura Vamos Aprender a Separar Juntos. A iniciativa pretende ensinar os mais jovens a reduzir, reutilizar e reciclar e a levar esses hábitos para dentro de casa. No último ano letivo, o projeto envolveu mais de 38 mil alunos. O regresso acontece numa altura em que a reciclagem de embalagens cresceu apenas 1% no primeiro semestre deste ano, segundo a informação avançada pela Sociedade Ponto Verde. Um projeto desenvolvido nas escolas do Algarve está a contribuir para melhorar os hábitos alimentares das crianças e para reforçar a educação ambiental. Os resultados do projeto Heróis da Fruta, referentes ao ano letivo 24-25, mostram que a percentagem de alunos que levam diariamente lanches considerados saudáveis para a escola aumentou de 66% para 85%. Também cresceu o consumo diário de fruta e vegetais, passou de cerca de 75% para 82,5% dos alunos abrangidos. O projeto promoveu ainda a plantação de árvores de fruto nos recintos escolares, associando a alimentação saudável à educação ambiental. A iniciativa foi acompanhada pelo Instituto de Saúde Ambiental da Faculdade de Medicina da Universidade de Lisboa e pela Associação Portuguesa contra a Obesidade Infantil. Os resultados dizem respeito a escolas de vários concelhos algarvios, entre os quais Faro, Portimão, Silves, Lagoa, Loulé e Olhão. Os dados foram apresentados este mês em Lisboa, durante a primeira conferência Heróis da Fruta, que assinalou os 15 anos de atividade da associação. Uma abóbora de 905 quilos, produzida em Albufeira por José Rui Santos, venceu o concurso O Maior da Minha Aldeia, em Paredes. É a maior abóbora de sempre na história do concurso. O produtor algarvio venceu também a categoria do maior melão e ficou em segundo lugar na categoria de maior melancia. Outra produtora de Albufeira, Cláudia Fernandes, venceu o concurso da maior melancia com um exemplar de 71,5 kg. No total, José Rui Santos arrecadou 1.400 euros em prémios.

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Não tenhas medo de quem vê a tua casa desarrumada. Tem medo de passares a vida inteira a mostrar uma casa que nunca foi tua. Porque as pessoas podem apaixonar-se por uma imagem, mas só permanecem quando encontram um lugar onde a verdade também tem espaço para viver.

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tem que ser a muito lado para que as coisas comecem a aparecer e comecem a ser descobertas pelas pessoas. E isso é outra guerra. Guerra entre aspas. É uma guerra mais árdua, porque há muita gente também todos os dias.

0: 9 horas.
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0: que no meio de tanto ruído, não é o que fala mais alto que tem mais razão. É quem sabe manter-se centrado, é quem consegue parar no meio da confusão.
1: Eu sei de um lugar feito para brincar.

0: Quem tramou o amor, João?
1: Eu acho que o amor é que é tramado, para não dizer outra palavra, que era o que o Miguel Esteves Cardoso dizia, não é? Eu acho que é o próprio amor que é tramado e que nos desconcerta, não é? Porque o amor acho que tem um bocadinho de efeito boomerang. E para o bem e para o mal, aquilo que nós lançamos às vezes vem, temos um retorno, não é? Foi um bocadinho a base da escrita dessa canção. Sem rancores, o amor é algo de espetacular e de aproveitar e viver-o ao máximo, acho eu.

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Ronda dos Quatro Caminhos com a Gota de Água. Muito bom dia, seja bem-vindo. Quarta-feira, é meio da semana, 16 de setembro, e lá fora está uma bezaranha daquelas, como dizem os algarvios. Aqui no Algarve chama-se bezaranha ao vento forte. E por isso mesmo há até, vejam só, um aviso amarelo justamente por causa deste vento forte que se faz sentir na região. Um vento que é, diz aqui, de noroeste, e eu a pensar que era de norte porque senti frio e vesti a minha camisinha de mangas compridas. Ora bem, 31 graus será então a máxima prevista para hoje. Em Faro, o vento irá deixar-nos, sim, vai sentir-se durante o dia de hoje, mas amanhã já não há avisos amarelos e as temperaturas altas vão continuar ali por volta dos 30, 29, 30, 31 graus. Até à uma da tarde vai poder contar com as nossas habituais rubricas de quarta-feira. Temos as crónicas da Isabel, daqui a nada, também Daniel Vieira com os dias da história, o Agostinho Bizarro com o seu almanaque. Há previsões dos signos na segunda hora. Há também hoje uma entrevista para ser ouvida com a educadora de infância, a Ana. Ana Dias, que tem vários projetos em mão, mas um deles agora em grande destaque e que se iniciou no passado sábado são as histórias com abraços que ela realiza de 15 em 15 dias na Biblioteca Municipal de Portimão. Vamos ouvir essa entrevista gravada na íntegra desta vez. Depois, o que é que pode ainda ouvir nesta quarta-feira? Os Parodiantes de Lisboa na terceira e última parte. Para já, vamos em frente com mais sons nacionais, agora com os Telefonia e Tudo o Vento Levou. Logo a seguir, Banho-Maria com Cova Riolo. Eu volto depois com as capas dos jornais e os principais temas que estão a marcar a atualidade de hoje.

das contradições que o tempo nunca resolveu. 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

Os banho-maria com cova Riolo. Estado da União, von der Leyen apela à luta contra ultranacionalistas e anti-europeus. Buraco do ozono cresce para dimensão superior à da Antártida e aproxima-se de níveis recorde. Mais de metade dos alunos sem colocação fizeram matrícula fora do prazo. O governo não avança com data para alargar passe ferroviário verde. Incêndio em Portel corta IP e mobiliza mais de 300 operacionais. Foram detidos 3 suspeitos de terem baleado turista na Baixa de Lisboa. André Ventura disponível para ser ouvido sobre assalto ao gabinete. Linha vermelha, drone abatido próximo de Meca. Os Estados Unidos da América acusam chineses de branquear receitas de petróleo iraniano. A ex-ministra francesa julgada por corrupção em prol da Renault Nissan. Veteranos da guerra em destaque em eleições russas. E a Rússia elogia relação sem precedentes com a China. Agora, as capas dos jornais e começamos com o Diário de Notícias. Juros da dívida portuguesa em máximos, em clima de alerta mundial. Educação, os invisíveis na turma, o que dizem os especialistas sobre classes de 30 alunos. Rendimentos, aumentos salariais em 2027 travam nos 3%. Agora o Jornal Público, pedidos de mudança de sexo no registro civil disparam com a revisão da lei. Exposição no MAT, Pedro Cabrita Reis, entre Cristo e palhaço. Na educação ainda há famílias sem saber onde vão estudar os filhos. Agora o Jornal de Notícias dá conta que a venda de livros atinge recorde dos últimos anos. Os jovens estão entre os maiores consumidores, quase 15 milhões de exemplares em 2025. Os leitores entre os 15 e os 24 anos ajudaram à recuperação do mercado. Ora, cá está uma boa notícia. Trânsito na VCI sem caminhões continua pesado. A nova proibição de circulação resultou numa transferência desses veículos para a CREP. Reboques de intervenção rápida avançam para resolver acidentes e avarias. Agora, o Correio da Manhã, na sua edição de hoje, dá conta que a Luna, colocada a 300 quilómetros de casa, vive em Almada, está matriculada na Maia, mas é aqui um caso de ensino especial e a mãe vem a público dizer que a filha tem uma incapacidade de 95% e é absurdo mantê-la numa escola a esta distância. Agora, a capa do Jornal Negócios, clima, migrações, competitividade, comércio, defesa. Ursula von der Leyen faz prova de vida entre crises e guerra. Lucros 20% acima da média, pagam taxa de 33%. Estamos a falar do setor petrolífero. O governo retoma regras da Windfall Tax de 2022 e usa verba para financiar apoios a combustíveis. Fábrica dos Estados Unidos sobe em 10% as receitas da Ovion. Médio Oriente já pesa na fatura da luz. A tarifa aumenta 2,7% em outubro. Brasileiros da Gol aterram em Lisboa à espera da futura TAP e juros da dívida disparam no mundo inteiro, com os Estados Unidos da América à cabeça. O Jornal Económico, Banca perdeu 3% pela primeira vez desde 2022. O Estado perdeu 118 milhões com jogo ilegal em 2025. Fed prepara-se para subir taxas contra Trump e há 11 interessados em ficar com a empresa de handling da SATA. Agora a imprensa desportiva. Vamos começar com o jornal O Jogo, contas para ajustar. Liga Europa hoje, Benfica, Milan-Benfica, assim é que é. Mesmo com mudanças por gestão física, os encarnados ambicionam a primeira vitória de sempre frente ao colosso italiano.
Agora, o Record sem família, é um trocadilho. Velhos conhecidos testam momento da águia antes do clássico. Ruben Amorim, Marco Silva, não é? Hoje também, frente a frente. E fechamos com o jornal A Bola. E a Bola traz a capa da edição de hoje, Coração à Prova, noite de reencontros na Liga Europa, Amorim e Ramos do lado rossonero e primeiro grande teste para o Benfica de Marco Silva. Milan-Benfica, hoje às 20 horas, jogo a contar para a fase da primeira jornada da Liga Europa. Voltamos à música, agora para escutar os Resistência com a Marcha dos Desalinhados.

0: 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Uma compilação de Paulo Jorge de Sousa Pinto com edição de Daniel Vieira. 16 de setembro, 1920. Atentado bombista em Wall Street, Nova York. Ao meio-dia em ponto deste dia, uma violenta explosão abalou Wall Street, quando um temporizador fez deflagrar 45 kg de dinamite colocados numa carroça abandonada em frente do banco JP Morgan, junto ao edifício da Bolsa de Nova York. Era hora de almoço e a rua estava apinhada de gente. Mais de 200 kg de barras de ferro, depositadas junto dos explosivos, foram projetados pela explosão, matando 38 transeuntes, na maioria trabalhadores, moços de recados e secretárias do banco e da bolsa. Centenas de pessoas ficaram feridas, não apenas devido ao impacto e aos fragmentos metálicos, mas também pela queda de uma enorme quantidade de estilhaços de vidros das janelas. O incidente nunca foi cabalmente explicado. A hipótese de atentado não foi imediatamente considerada pelas autoridades policiais, mas a recolha de vestígios materiais e a comparação com idênticos eventos anteriores rapidamente indiciaram que se tratava de um acto terrorista. Foi encontrada uma ferradura do cavalo que puxara a carroça, o que permitiu identificar o ferreiro que a colocara. Este descreveu o cliente como um siciliano entre os 25 e os 30 anos. Foi igualmente encontrada nas redondezas uma pilha de folhetos, o que confirmou as suspeitas de que o atentado fora levado a cabo por um grupo anarquista, geralmente chamado de galianistas, isto é, seguidores de Luigi Galiani. Galiani era um anarquista italiano que advogava o uso da violência para derrubar o sistema capitalista e que inspirou a execução de uma série de atentados bombistas e de assassinatos entre 1914 e 1919. Foi deportado para a Itália nesta data, mas os seus seguidores nos Estados Unidos continuaram ativos. Pensa-se que o atentado de 1920 foi a derradeira ação bombista do grupo, apesar de as investigações se terem prolongado durante 3 anos sem resultados concretos. Posteriormente, diversas pistas apontaram Mario Buda, um anarquista italiano que regressou à Itália imediatamente após o atentado, como o seu provável autor. 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

0: As Crónicas da Isabel. Setembro chegou e com ele o regresso às aulas. Para os mais novos, é tempo de reencontrar amigos, conhecer professores e começar um novo ano de aprendizagens. Para os pais, é também tempo de fazer contas. Segundo o mais recente estudo do Observador CETELEM, o regresso às aulas custa em média 579 euros por estudante. Livros, material escolar, roupa, equipamentos tecnológicos, muitas despesas concentradas numa só altura do ano. Por isso, a primeira regra é simples. Antes de comprar, olhar para aquilo que já temos em casa. Uma mochila, um estojo, uma calculadora ou outro material em bom estado podem continuar a ser usados. E quando é mesmo necessário comprar um computador ou um tablet, os equipamentos recondicionados ou em segunda mão podem ser uma alternativa, uma possibilidade já ponderada por 59% das famílias. Mas é importante escolher vendedores de confiança e garantir que o equipamento tem garantia. E há outro tema que já entrou na rotina escolar: a inteligência artificial. Segundo o estudo, 81% dos estudantes já utilizam ferramentas de IA nas tarefas escolares. A questão já não é se vão usar inteligência artificial, é perceber como a utilizam. Pode ajudar a esclarecer dúvidas, explicar uma matéria ou apoiar o estudo, mas não deve substituir o trabalho do aluno, porque obter uma resposta é fácil, aprender exige leitura, esforço e pensamento crítico. E depois, aos telemóveis. 74% dos encarregados de educação consideram positiva a proibição dos telemóveis nas escolas. Em casa, estabelecer limites durante o período de estudo também pode ajudar a melhorar a concentração. Mas há uma questão ainda mais importante e que não aparece em nenhuma lista de material escolar: o bem-estar dos filhos. O regresso às aulas pode trazer ansiedade, pressão pelos resultados, problemas com colegas, bullying ou insegurança. E neste caso, a melhor ferramenta pode ser simplesmente estar presente. Perguntar como correu o dia, ouvir, perceber o que os preocupa, criar espaço para que possam falar sem medo de serem julgados. Porque preparar o regresso às aulas não é apenas comprar o que está na lista da escola. É também acompanhar os filhos e estar atento ao seu bem-estar. Poupar é importante, mas cuidar dos filhos não tem preço. As Crónicas da Isabel.
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Olá, boa quarta-feira. O Dia Mundial da Preservação da Camada do Ozono acontece a 16 de setembro. Foi a 16 de setembro de 1987 que se assinou o Protocolo de Montreal sobre substâncias que prejudicam a camada do ozono, escolhendo-se então esta data para a celebração do Dia Mundial do Ozono. A data foi criada pela Assembleia Geral das Nações Unidas em dezembro de 94. Hoje de parabéns está uma cantora e compositora que faz 42 anos e chama-se Kate Mielua. Nascida na Geórgia, mas com 8 anos partiu para a Irlanda do Norte e desde os 14 vive na Inglaterra. Em novembro de 2003, com 19 anos, gravou seu primeiro álbum intitulado Call of the Church, que atingiu 1 milhão de cópias vendidas em 5 semanas.

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1: 10h43, agora a informação do mundo agrícola e começamos pela produção de frutas e legumes. Uma auditoria do Tribunal de Contas Europeu conclui que os apoios da União Europeia têm sido eficazes nas operações de venda, mas ainda não conseguiram tomar ou tornar, aliás, as organizações de produtores mais atrativas. A Comissão Europeia considera a avaliação globalmente positiva e admite trabalhar com os Estados-membros para melhorar o setor. Na viticultura, foi aberto um período excepcional de candidaturas ao programa Vitis para a campanha 26-27. No Douro está também previsto um apoio extraordinário aos viticultores pelas uvas que fiquem por colher. Entretanto, as exportações portuguesas da indústria alimentar e das bebidas cresceram 4,16% entre janeiro e julho, em comparação com o mesmo período do ano passado. Os municípios de todo o país vão receber 285 tratores para reforçar a prevenção dos incêndios rurais. Nos Açores, os agricultores vão também beneficiar do apoio de 10 cêntimos por litro de gasóleo agrícola até ao final do ano. A nível europeu, a Comissão propôs ainda alterações às regras de contratação pública, com destaque para a alimentação, e abriu uma consulta sobre a aplicação de novas regras relativas às plantas obtidas através de novas técnicas genómicas. E no arquipélago dos Açores, o Governo Regional criticou o atraso da República na transferência dos apoios à agricultura e na Roménia, agricultores protestaram contra a proibição europeia de exportar ovinos e caprinos vivos até ao final do ano. Se quiser obter informação mais detalhada sobre estes outros temas, basta aceder a agroportal.pt. Daqui a pouco vamos servir café. O Expresso Curto de hoje é da coordenadora digital Rita Costa, intitula-se O que o buraco do ozono nos pode ensinar sobre a inteligência artificial. É assunto do dia, sabia?

É lindo este tema, quem me vê, a voz do Luís Trigacheiro. O que o buraco do ozono nos pode ensinar sobre a inteligência artificial? É o expresso curto da coordenadora digital Rita Costa. Há qualquer coisa de extraordinariamente reconfortante na notícia de que o buraco do ozono está a recuperar. Não apenas porque o escudo natural que protege a Terra da radiação ultravioleta está a ter capacidade de regeneração, mas porque é uma das poucas histórias ambientais de sucesso, mesmo que a ameaça dos raios UV não tenha desaparecido. O problema foi identificado. A ciência explicou-o. Os países negociaram, criaram regras. A indústria adaptou-se e quase 4 décadas depois as notícias são positivas e há esperança. O protocolo de Montreal, assinado em 1987 para eliminar as substâncias que destruíam o ozono, é uma demonstração de que a política consegue, por vezes, fazer aquilo que hoje parece cada vez mais difícil. Olhar para um risco, aceitar limites e esperar pelos resultados. Torna-se quase inevitável olhar para os debates que hoje travamos em torno da inteligência artificial e não pensar nisto. Nos Estados Unidos, Bernie Sanders e Steve Bannon, vindos de universos políticos opostos, encontraram um raro ponto de convergência. A preocupação com o poder

Jacob Conson, um investigador de 27 anos que se demitiu da Anthropic para avisar contra os perigos da corrida à superinteligência. Enquanto a camada de ozono nos oferece um exemplo de um problema que foi identificado, compreendido e travado a tempo, a inteligência artificial coloca-nos perante uma ameaça que ainda estamos a tentar compreender. E a velocidade é outra. No caso do ozono, houve tempo para observar, estudar, debater e legislar. Na IA, a evolução tecnológica avança a um ritmo que parece ultrapassar a capacidade das instituições para compreenderem plenamente aquilo que procuram regular. Quem assinou o protocolo de Montreal em 1987 não sabia como estaria a camada de ozono 40 anos depois. Sabia apenas que existiam indícios suficientemente fortes para justificar uma intervenção. Agora, parecem não faltar indícios. É o Expresso Curto, da Rita Costa, coordenadora digital do Expresso. Faltam 8 minutos para as 11. Estamos a finalizar a primeira hora de emissão. A boa notícia é que temos mais 2 horas pela frente. E hoje há uma entrevista para ouvir, realizada à educadora de infância Ana Dias, que é responsável, entre muitos outros projetos, pelo projeto que se está a desenrolar na Biblioteca Municipal de Portimão, Histórias com Abraços. Ficou curioso? Vamos tentar descobrir do que se trata. É na segunda hora. Mas primeiro há previsões dos signos logo depois do sinal horário. Até já!

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Casal tão amoroso a dois, com dia de São Esperar com Fé. Há pouco o Luís Portugal com a Cilada e a Alice, odeio que sejas tu. São 11:11, vamos às previsões para os 12 signos do Zodíaco. Começamos com o Carneiro. Hoje talvez perceba que nem todas as batalhas precisam de ser travadas. Há momentos em que avançar significa simplesmente saber quando parar e ouvir. Dê espaço às emoções antes de tomar uma decisão. Touro, procure segurança, mas não permita que o medo de perder aquilo que tem o impeça de abraçar o que pode chegar. Uma mudança aparentemente pequena pode trazer uma nova perspectiva à sua vida. Gêmeos, as palavras estarão particularmente presentes no seu dia. Uma conversa pode esclarecer aquilo que há muito permanece por dizer. Fale com sinceridade, mas lembre-se de que ouvir também é uma forma de comunicar. Caranguejo, o passado pode voltar ao pensamento, não necessariamente para o prender, mas para lhe mostrar o quanto já caminhou. Valorize o que aprendeu e não exija de si a mesma resposta que daria noutra altura. Leão, nem sempre precisa de mostrar força. Hoje, a verdadeira confiança pode estar em reconhecer uma dúvida, pedir ajuda ou simplesmente admitir que alguma coisa o tocou. Há coragem também na vulnerabilidade. Virgem, a vontade de organizar tudo pode entrar em conflito com aquilo que não depende de si. Faça o que está ao seu alcance e aceite que algumas respostas só aparecem quando deixamos de as procurar incessantemente. Balança, um equilíbrio demasiado perfeito pode ser impossível. Em vez de tentar agradar a todos, pergunte-se o que realmente lhe traz paz. Uma escolha sincera pode ser mais importante do que uma escolha consensual. Escorpião, vamos a ele, é o meu signo. Há sentimentos que não precisam de ser escondidos para serem protegidos. Permita-se confiar um pouco mais. Nem todas as pessoas que se aproximam vêm para tirar alguma coisa. Algumas chegam para acrescentar. Sagitário, o desejo de avançar pode fazê-lo esquecer o valor do caminho que já percorreu. Antes de procurar o próximo destino, olhe para trás por um instante. Talvez descubra que já conquistou muito mais do que imaginava. Capricórnio, nem tudo se mede pelos resultados. Hoje dê atenção ao processo, às pequenas conquistas e às pessoas que caminham consigo. O sucesso também está naquilo que construímos enquanto chegamos ao destino. Aquário, uma ideia diferente pode surgir quando menos espera. Não tenha pressa em rejeitar aquilo que foge ao habitual. Algumas mudanças começam precisamente quando nos permitimos olhar para a realidade de outra maneira. E terminamos com o último da lista, o signo Peixes. A sua sensibilidade pode estar mais desperta. Em vez de fugir daquilo que sente, tente compreender a mensagem por trás da emoção. Nem sempre precisamos de respostas imediatas. Por vezes, precisamos é de tempo. Há nada. Pensamento do dia comum a todos. Nem todos os dias precisam de trazer respostas. Há dias que existem apenas para nos ensinar a esperar, a escutar e a compreender. O importante não é ter sempre o caminho definido, mas continuar a caminhar com consistência, serenidade e verdade. Ficamos por aqui. São as previsões dos signos, valem o que valem. O que é certo é que nos arrancam sempre um sorriso, verdade? Depois do Miguel Araújo com o Capitão Fantástico, vamos ouvir a fantástica educadora de infância, Ana Dias.

0: tenho comigo a Ana Dias. Ela é educadora de infância e é uma jovem, nascida em Portimão, e diz que tem muito orgulho na cidade onde cresceu. Olá, Ana, bem-vinda.
1: Olá, obrigada, Isabel. É um prazer estar aqui contigo.
0: Que memórias
1: Sim, é verdade.
0: Guarda dessa infância e de que forma Portimão continua presente na pessoa e na profissional que é hoje?
1: Vou voltar lá muito atrás, na minha infância, a cidade de Portimão, portanto, eu nasci cá, não é? Uhum. E só fui estudar fora, em Lisboa, e voltei para cá logo a seguir. Nunca tive a intenção de lá ficar, porque gosto mesmo de viver aqui, gosto mesmo de estar aqui, tenho cá família, amigos, e a cidade traz-me grandes, grandes e felizes memórias.
0: Quando era jovem, já sabia o que queria?
1: Sim.
0: Sempre quis ser educadora de infância?
1: Sim, sim, sim. Desde pequenininha que colocava as minhas bonecas para dar de comer, dar colinhos, para contar histórias. Portanto, eu sempre fui... Aí ligava muito, os meus pais ligavam muito ao facto de ser muito maternal, ou seja, de criar ali o faz de conta de ser a mãe daqueles filhos. No entanto, para mim já era mesmo aquela profissão que eu queria ser um dia.
0: Tem irmãos, Ana?
1: Sim.
0: Sim.
1: Tenho um irmão, não está cá, mas está em Beja, ficou por lá.
0: Irmão mais novo?
1: Mais novo.
0: Sim.
1: Mais novo.
0: Então era a cuidadora do irmão, portanto, a mana mais
1: sim,
0: velha.
1: Sim, de certa forma, sim. Com as nossas peripécias de irmãos, claro.
0: Muito bem.
1: Mas eu sempre muito cuidadora.
0: Então foi estudar para Lisboa, regressou depois às origens e em Portimão, já sei que são mais de 20 anos que está a trabalhar com crianças, portanto trabalhou sempre aqui na zona, na região, ou teve que, no início da carreira, também ir para longe?
1: Não, não. Foi opção minha ficar sempre aqui em Portimão. Quando saí da universidade, fiquei colocada durante muitos anos, 21 anos, num colégio particular aqui em Portimão. Foi a casa que me fez crescer, ser a educadora que sou hoje. É claro que vamos crescendo sempre, à medida que vamos tendo experiências diferentes. No entanto, aquela referência daquela casa, daquele colégio, foi a minha casa por muitos anos. Foi a casa que me acolheu.
0: Uhum.
1: Depois passei por outras instituições e neste momento estou na escola pública, no ensino público, à espera de colocação, como muitos professores neste país fora, mas tudo em Portimão, ou seja, se ficar colocada, espero que sim, será aqui em Portimão, porque é mesmo opcional, é mesmo uma escolha minha.
0: Até porque tem imensos projetos em mãos, justamente aqui na cidade, e não quero perdê-los, obviamente. Ora, o que é que as crianças lhe ensinaram ao longo destes mais de 20 anos de profissão?
1: É não esquecer a minha criança. Eu levo a minha criança todos os dias para brincar com eles. E eles ensinam-me bastante.
0: E o que é que mudou na sua própria maneira de olhar para a infância?
1: Eles ensinaram-me uma coisa muito, muito importante e que levo para a vida toda, até fechar os olhinhos, que é a despreocupação. Eles fazem porque sim, está na sua essência descobrir, explorar, investigar, muita curiosidade. Quase que não vê um problema. Quando o adulto vê qualquer coisinha, já está a fazer assim um enorme problema, um enorme drama.
0: E a inocência das crianças também
1: mesmo,
0: nos atrai. Que saudades que eu também tenho desse tempo mais despreocupado.
1: Aquela coisa que nós temos de sermos ou estarmos a se ridicularizar certas posturas, situações, momentos, e é rir disso. É rir disso e somos humanos e acho que temos que mostrar realmente aquilo que nós temos cá dentro, que é tão bonito.
0: É mesmo. Há uma ideia muito forte no que escreve. Diz que as crianças precisam de tempo, presença, de brincadeira, de afeto. Mas também os adultos precisam de espaço para voltar a brincar. Estamos a perder essa capacidade de brincar com os nossos filhos?
1: Ao longo destes anos, foi isso que eu fui presenciando, né? Fui observando. No entanto, de há um ano, dois anos para aqui, talvez porque também estou muito mais direcionada para projetos com crianças e famílias, me faz muito mais sentido do que só estar com as crianças apenas, noto que há uma procura muito maior de algumas famílias de fazerem atividades com os seus filhos. Esse momento é um momento de qualidade, de presença, de tempo apenas para os seus filhos. e isso eu valorizo, assim, muito. Aliás, não tem preço.
0: Exatamente. E é de valorizar esses pais que se dedicam a todos esses momentos com os filhos. Temos hoje em dia uma vida tão agitada profissionalmente, com tantos compromissos, que às vezes é complicado nos darmos ou termos um bocadinho mais de alguns momentos de atenção para com os nossos filhos. Mas é tão importante quando eles são pequeninos ter essa ligação, não acha?
1: Verdade. São memórias que ficam. É toda essa presença, todo esse tempo disponível mesmo. Porque nós estamos com os nossos filhos, não é? Os miúdos estão em casa e... Só que por vezes estamos, ou a maior parte das vezes, estamos na rotina do dia-a-dia, não é? O fazer o jantar, o tratar da casa e tudo o resto. Estamos presentes, sim, no fundo, de corpo presente. No entanto, não, eles não sentem a nossa presença, o nosso olhar, a nossa voz direcionada para eles. E os momentos destes projetos que eu tenho desenvolvido é precisamente para que isso aconteça de uma forma mais consciente e que eles levem, eles, famílias, o levem para casa. E que depois consigam também em casa ter esses momentos de presença e de conexão com os filhos.
0: Nas minhas pesquisas, a Ana também tem trabalhado em áreas diversas, como o mindfulness, a educação emocional, o baby science. Portanto, é uma mulher que está sempre envolvida em muitos projetos, não é? Sente essa necessidade de transmitir ao outro todo o seu conhecimento, esse bem-estar que acaba por dar às crianças e aos pais das crianças?
1: Sim, sim. Há uns bons anos atrás, e especialmente na altura do Covid, né, que ficámos todos em casa, procurei não estar parada, porque não é de todo a minha maneira de estar na vida. E então procurei tirar formações e pronto, ter mais conhecimento também para poder ajudar as minhas famílias e até na minha profissão, né, enquanto educadora. E encontrei vários caminhos, que me identifiquei com eles, obviamente, e tento sempre depois passar o meu conhecimento. Daí, depois de ter tirado o curso de formação de formadores, sou neste momento formadora, dou formações para algumas creches do Algarve, presencialmente, desde Sagres até Faro, e algumas online, que pronto, depois acaba por abranger todos os profissionais do país e ilhas, e são realmente esses temas que eu acho que são importantes, e que poderão trazer, acrescentar alguma coisa na vida das nossas crianças, que é o mindfulness, que é a meditação para crianças, que é o yoga para bebês e crianças, etc, etc. O baby science é uma aquisição, entre aspas, nova, mas que também estou a tentar aqui passar esse conhecimento aos papais da nossa cidade e não só.
0: O que é que vem a ser este baby science?
1: O programa baby science ensina gestos, são mais de 100 gestos que os pais aprendem para depois poder comunicar com as crianças. À medida que os pais vão fazendo os gestos, portanto, associando o gesto à palavra, portanto, não é para deixar de falar, obviamente, os bebés, facilmente eles começam a apontar, quando chegam a uma etapa de desenvolvimento, eles começam a apontar, começam a fazer o adeus, começam a mandar beijinhos, não é? Faz parte mesmo do desenvolvimento deles.
0: Sim.
1: Portanto, será fácil para os bebés fazerem gestos. Então, gestos, palavras que eles sintam necessidade naquele momento, por exemplo, beber leite, e faz-se o gesto do leitinho,
0: sim,
1: mamar ou beber o biberon, não é?
0: Uhum.
1: O obrigado, o quer comer, e depois, dentro do comer, que tipo de alimento é que quer, porque cada palavra tem um gesto específico, a laranja, o iogurte, a banana, todos eles têm, depois também os animais têm. Isto será para bebês ouvintes, que ainda não falam, mas que conseguem mais facilmente comunicar com os pais e evitar frustrações, por exemplo.
0: Sim, porque o bebê não fala, comunica, não é? E às
1: exatamente.
0: Vezes o difícil por parte dos pais é entendê-los. E a
1: exatamente.
0: Ana está cá para dar uma grandíssima ajuda.
1: Exatamente.
0: Quem me dera tê-la conhecido há uns bons anos atrás.
1: Concordo consigo. Seria muito mais fácil também entender o meu filho.
0: Não tinha dado
1: que
0: jeito.
1: Agora com 18 anos não precisa.
0: Exatamente. Portanto, eu acho que tem pais felicíssimos.
1: Sim, sim, sim, claro que sim. E era uma mais-valia também as creches aderirem a este programa Baby Science, porque assim as educadoras também conseguiriam, e auxiliares, obviamente, conseguiriam entender os bebês. porque os bebés de levarem o programa Baby Signs tentaram comunicar dessa forma, mas se as escolas não estiverem preparadas para perceber, não é, os gestos, dificilmente vão chegar lá.
0: Desculpa a minha ignorância, mas este projeto é seu ou é adaptado, vem de outro país, foi adaptado para Portugal? Como é que é?
1: Este programa teve início, portanto, o início dele foi na América, com duas investigadoras, elas são, pronto, são mesmo da parte científica, e descobriram que é muito fácil ensinar gestos aos bebês e lá está, os bebês conseguirem comunicar aquilo que eles precisam, aquilo que eles sentem, por vezes. Uhum. Imagina, eu posso até dar um exemplo. Há um bebê que está com dor de ouvidos, mas ainda não é visível. E ele faz o gesto dói-dói, aponta para o ouvido, a mãe leva-o ao médico e o médico pergunta como é que é possível ter descoberto que não havia febre, não havia aquela dor que já não se aguenta e que o bebê chora naturalmente, não é?
0: Ok.
1: E a mãe depois disse que era uma otite. O médico perguntou como e a mãe disse que foi através do programa Baby Science.
0: Uau!
1: Entretanto, o programa espalhou-se pelo mundo. Sim. Na Europa existem vários países que já praticam bastante. E nós aqui em Portugal existe mesmo o Baby Science de Portugal, que é a Sábula de Oliveira, que é a diretora, e foi ela que trouxe para Portugal. E nós, como instrutoras, acabamos, em todo o país, né, acabamos por levar o programa Baby Science às nossas cidades.
0: Muito bem. Portanto, a Iana é a primeira a trazer até à cidade de Portimão este conceito.
1: Aqui em Portimão, sim.
0: E onde é que podemos encontrá-la, se houver algum pai interessado que esteja a ouvir-nos?
1: Portanto, neste momento estou a fazer, portanto, estamos a trabalhar para isso na Casa da Árvore, que é um espaço também para crianças, promove uma série de atividades diversas com pais e bebés e crianças. Eu lá estou a desenvolver a atividade de yoga para bebés e, iniciando agora o ano letivo, 26-27, também teremos o Baby Science, um workshop, é mesmo um workshop, então é uma hora e meia, onde os pais podem então levar os seus bebés, estaremos em atividade e em brincadeiras com as crianças e eles estão a aprender os gestos.
0: E a partir de que idade é que um bebê pode participar? Quantos meses tem que ter?
1: Eu preciso dizer que, como são os pais a aprender primeiro, não é?
0: Sim.
1: Os pais podem ir até com os bebés recém-nascidos, óbvio que, pronto, sim, a partir dos 4 meses, 5 meses, é quando os bebés depois começam ali, numa etapa em que já conseguem coordenar melhor as suas mãozinhas, os seus bracinhos, e já mais facilmente depois conseguirão reproduzir os gestos.
0: Muito bem. Também concretizou o sonho de publicar um livro infantil, O Coelho dos Bigodes Verdes. Como é que nasceu esta história? E o que significa para uma educadora passar para o outro lado e tornar-se então autora de um livro para crianças?
1: É muito curioso. Essa história esteve guardada muito tempo. Eu construí, criei, escrevi essa história ainda na universidade. Fila com muito, muito amor, muito carinho. Só que ficou sempre guardada na gaveta. E há um ano atrás, talvez sim, um ano e meio, começaram amigos meus e o meu companheiro começou a picar-me atrás para eu publicar o livro. E assim eu fiz. Ele saiu ano passado, em novembro, dia 10 de novembro, está na fila, na Bertrand e nas livrarias online.
0: Sim.
1: E pronto, e é um gosto ver uma obra, entre aspas, minha, nas mãos das crianças.
0: O Coelho dos Bigodes Verdes. Eu não sabia que o bigode tinha cor e verde ainda por cima.
1: É mesmo para falar sobre a inclusão e a diversidade.
0: Ora bem, tem uma mensagem forte.
1: Esta história tem 20, quase 30 anos.
0: Boa.
1: E eu já nessa altura me preocupava com as...
0: Com a diferença, não era?
1: Sim, sim. Incomodava-me.
0: Claro. E hoje em dia, passados estes anos todos, ainda nota essa diferença? Essa indiferença em relação à diferença?
1: Sim, infelizmente. Ainda é um tema que temos de trabalhar bastante. E as escolas são uma base muito importante para que a inclusão seja falada abertamente e que todas as crianças sejam aceitas por todos.
0: Vamos agora falar deste projeto, Histórias com Abraços, e aqui o A está entre parênteses, deve ter alguma razão de ser. Eu gostava primeiro de conhecer essa razão. E no que é que consiste este projeto que regressa agora mais uma vez à Biblioteca Municipal Manuel Teixeira Gomes, em Portimão, para uma segunda edição?
1: É mesmo, histórias com abraços e por, o A estar entre aspas, entre parênteses, desculpa, é precisamente porque as histórias que eu levo são como abraço. No entanto, os meus braços vão servir também para mexer, manipular muitos objetos, instrumentos, ferramentas, para além dos livros, levo sempre outros instrumentos, outros materiais, para dinamizar as histórias com abraço. Portanto, as sessões. E por isso criei este nome, que eu acho que também acaba por trazer alguma curiosidade para os pais irem perceber o que são as histórias com abraço.
0: Muito bem, então basicamente a Ana vai até à biblioteca e pontualmente vai promovendo, vai contando histórias, não é? Ao público presente. Sim. Aqui os pais também podem entrar ou são só as crianças?
1: Podem e devem.
0: Ok. É um programa familiar.
1: A ideia do projeto é mesmo trazer as famílias à biblioteca, estarem em convívio, principalmente aquelas dos bebés mais pequeninos, que muitas vezes as mães, principalmente as mães, se sentem sozinhas nesta história, entre aspas, da maternidade. E que ali encontram um momento, não é? Um espaço seguro de partilha e perceberem que não estão sozinhas e que os bebés também podem, entre eles, embora sejam muito pequeninos, conviver, comunicar e interagir uns com os outros, através das histórias que eu levo.
0: Estas histórias com abraços realizam-se em que dia da semana e a que horas?
1: São aos sábados, portanto, este ano, esta edição será diferente do ano passado. Ano passado fizemos todos os sábados, este ano vamos fazer de 15 em 15 dias até setembro, ou seja, vai iniciar dia 12 de setembro e depois será o final, a última sessão, a 19 de dezembro. Portanto, de 12 de setembro a 19 de dezembro, de 15 em 15 dias haverá duas sessões. A primeira será das 9h30 às 10h30, para os bebés mais pequenos que ainda não andam. E aí o limite são 10 crianças, com os pais, obviamente. Pais, e quando digo pais, até pode vir uma avó. O ano passado aconteceu muito de vir a mãe à avó, de vir a mãe à tia, ou pronto, também o pai, pronto, sim, também. E tivemos realmente muitas famílias. E todos deram-me feedback que ainda bem que a Biblioteca Municipal de Portimão fez este projeto, lançou e realizou, para oferecer algumas atividades aos pais dos bebés mais pequeninos. Sim, porque não já têm, sim, mas para os bebés, é muito difícil, não se encontra.
0: Correto, era o que eu ia agora frisar. Para crianças, bebés, praticamente nunca há nada, não é? Só para aqueles que já começaram a andar, mais velhinhos, e já se encontra mais qualquer coisa. Portanto, é de louvar também o facto de ter havido essa preocupação com realmente os bebés de colo, vamos chamar-lhes assim. E falou-me duas sessões.
1: Uma é das 9h30 às 10h30, como dizia, até aos 12 meses, e depois a segunda sessão é logo às 11h e termina ao meio-dia, e aí já são para crianças que já andam, e será até aos 36 meses. Porque as dinâmicas que eu levo para bebés que ainda estão ou a gatinhar ou mesmo bebés que só estão apenas deitadinhos, né? De colo, e depois a dinâmica que eu levo para os meninos que já andam é diferente. E então é mais fácil fazer esta divisão, entre aspas, assim, lá está, cada criança tem o seu desenvolvimento, o seu ritmo, certo, e algumas começam a andar antes dos 12 meses, e as outras começam depois dos 12 meses, portanto é só para fazer aqui a distinção.
0: Para participar, devem os pais fazer uma inscrição prévia, calculo?
1: Sim, poderá ser por telefone, para a Biblioteca Municipal ou no balcão da própria biblioteca.
0: A nossa conversa já vai longa, mas eu quero fazer uma última questão. A Ana já tem mais de 2 décadas a trabalhar com as crianças. Ainda há alguma coisa que elas lhe ensinam? Desta experiência profissional, o que é que leva para a vida? Conte-me até uma história marcante, sei lá, deve ter imensa coisa para partilhar connosco, que possa contar.
1: Tenho. Não acabaria aqui a conversa, de certeza. Mas assim que me pediu, lembrei-me de uma que é até bastante recente, em que uma criança tem ali um comportamento desafiante, isto num grupo que eu trabalhei há pouco tempo. a criança nesse dia não foi, lá está, isto é a minha sensibilidade em relação à inclusão e à diversidade de todos nós.
0: Uhum.
1: E houve uma criança que comentou, ah, ainda bem que não veio hoje, e eu perguntei porquê, e a criança disse, ah, porque só se porta mal e assim não chateia ninguém. Já são meninos com 5, 6 anos.
0: Sim.
1: E eu depois disse, olha, se calhar por isso é que deveria estar aqui. Nós somos amigos dele,
0: uhum,
1: e vamos ajudá-lo.
0: Sim.
1: A conversa ficou por ali.
0: Uhum.
1: Passados uns dias, houve uma vontade espontânea da criança, do tal comportamento, que queria aprender a escrever e foi buscar os cartões das crianças. Nós temos os cartões para eles poderem ir buscar e escrever o seu nome. E eu disse, olha, tens que pedir à criança X para escrever o nome dela. E assim foi. E essa criança que me tinha dito naquele dia que ainda bem que não estava lá, tinha faltado, respondeu, claro que te empresto o meu cartão, eu sou a tua amiga e quero ajudar-te.
0: Cá está, assimilou.
1: A diferença.
0: Exatamente. Exatamente, entendeu a sua mensagem, tão pequenina, mas conseguiu perceber. É importante.
1: E é isto, eu acho que o nosso trabalho é tão, tão importante. O nosso trabalho de educadores, não é? Professores também, porque eles passam muito tempo connosco. Não é?
0: Uhum.
1: E nós temos que estar de corpo, mente e coração presentes todos os dias, a toda a hora.
0: Vou dar-lhe uns minutos finais para que possa deixar uma mensagem, sobretudo aos pais.
1: Aos pais, por vezes as vossas preocupações são apenas o medo de serem pais, e é só isto, é serem amor, estarem presentes, darem espaço para que as vossas crianças sejam crianças. Por vezes acham que têm que escolher os caminhos deles, têm que dar os melhores exemplos, mas eu acho que no fundo, as bases são a vossa presença, o vosso olhar, a vossa voz e o vosso amor.
0: E há outra coisa, eu já ouvia quando tinha os meus filhos pequeninos, eu sou da opinião, e corrija-me se eu estiver errada, de que devemos dar muito colo aos nossos filhos quando eles são bebês. E às vezes eu ouvia assim umas vozes vindas de fora, do exterior, que diziam, ah, mas dás tanto colo, fazes as vontadinhas todas à criança, isto e aquilo. Mas é que o colo tem que ser dado de tenra idade. Porquê? Para que eles se sintam segurança, amor, que estamos lá para eles, não é? A tempo inteiro.
1: Exato.
0: E para que possam ser adultos que saibam também,
1: uhum,
0: amar, uhum, dar segurança. Estou correta ou não estou? Portanto, o colo é para
1: eu
0: dar
1: com eles.
0: Sim. Até hoje eu sou adulta e gosto de colinho, não é?
1: Claro que sim, claro que sim. O contacto é tão importante. A nossa voz, a nossa respiração, o batimento do nosso coração, eles reconhecem isso porque eles estiveram dentro de nós, não é? São os primeiros sons de vida deles. Portanto, o contacto, o toque é super importante. Sempre, sempre. Eu ainda hoje, meu filho tem 18 anos e eu adoro dar abracinhos.
0: Eles fogem de nós que não querem que beijinhos, pelo menos em público. Mas eu digo assim, filho, ou filhos, que eu tenho dois rapazes, eles também têm mães que lhes dão beijinhos.
1: Somos o Porto Seguro, sem dúvida. E eles têm mesmo sentido que é connosco, que eles estão bem, que eles estão seguros. É claro que ganham asas e precisam mesmo de voar. No entanto, sabem que estamos sempre aqui para eles.
0: Obrigada, Ana. Gostei imenso de falar
1: consigo.
0: Obrigada
1: eu. Foi um prazer muito grande. E obrigada pela oportunidade.
0: Ah!

Eles são instrumentos, são vozes. Espetacular este tema, Dunas, interpretado justamente pelas vozes da rádio. E vem-me agora a lembrança, e isto é super importante, hoje vamos ter aqui uma estreia na rádio. A partir das 20 horas, a rádio abre as portas ao José Nunes, o nosso mais recente colaborador, para apresentar o seu diário de bordo. Vai ser uma hora de emissão muito especial que não deve perder. Hoje, às 20 horas. Será assim todas as quartas-feiras. Vamos em frente? Temos notícias do mundo da música para conhecer. Ora, a digressão norte-americana de Ed Sheeran está envolvida numa verdadeira polémica relacionada com as posições públicas sobre a guerra em Gaza e o apoio à Palestina. Depois de Macklemore ter sido afastado da digressão na sequência das declarações que fez em defesa da Palestina, também os restantes artistas previstos para assegurar as primeiras partes dos concertos, o Phineas, o Aaron Rove e Lucas Graham, anunciaram que deixam a turnê. A decisão estende-se à banda irlandesa Beoga, que acompanhava Ed Sheeran em palco. Os músicos dizem não concordar com o afastamento de Macklemore e defendem o direito dos artistas a manifestarem publicamente as suas posições. Ed Sheeran afirmou por seu lado que a decisão de afastar Macklemore não foi sua, mas dos promotores dos concertos. Macklemore sustenta uma versão diferente e diz que o cantor foi pressionado pelos responsáveis dos estádios onde a digressão vai passar. A polémica provocou também reações entre os fãs de Ed Sheeran. Algumas contas dedicadas ao músico manifestaram publicamente a sua solidariedade com Macklemore e criticaram a decisão. Macklemore, que diz considerar Ed Sheeran um amigo e um irmão, afirma que os dois tiveram conversas difíceis sobre o assunto, mas espera que o episódio não ponha fim à amizade entre ambos. Destaque também para a morte de Catherine Ranger, a vocalista dos Rita Mitsuko. A cantora francesa tinha 68 anos e morreu vítima de um cancro. Segundo anunciou a família, Ranger ou Ranger destacou-se também como atriz, dançarina e coreógrafa. Os Oasis já anunciaram uma nova digressão, será para o próximo ano. São 38 concertos na Europa e nos Estados Unidos, incluindo 11 datas no Etihad, assim é que é, Stadium, em Manchester. A banda vai também passar por Barcelona, Paris, Roma e Dublin, entre outras cidades. Portugal, porém, ficou fora da digressão anunciada. Na Trafaria, o festival Bluegrass voltou a reunir músicos de vários países numa celebração de uma tradição musical com origem nos Montes Apalaches. Durante 3 dias, concertos e sessões informais juntaram músicos e público em vários espaços da localidade. E Ronnie Wood, dos Rolling Stones, apresentou-se no Coliseu dos Recreios. Aos 79 anos, o músico britânico celebrou mais de 6 décadas de carreira num concerto que revisitou temas dos Rolling Stones e dos Faces, além de canções de outros artistas. E é tudo. Vamos ouvir a banda portuguesa, são jovens, Break Even, e depois com My Way, e eu volto logo a seguir com as curtas do dia.

São portugueses, Break Heaven com My Way. Vamos então às curtas do dia em Sortelha, no concelho de Sabugal. A aldeia histórica recua este fim de semana ao reinado de Dom Fernando I, com mais uma edição das Muralhas com História nos Açores, a arte de construção e manuseamento do bote baleeiro das Lajes do Pico foi inscrita no Inventário Nacional do Património Cultural e Material. No cinema, morreu em Paris aos 85 anos o realizador chileno Patricio Guzmán, autor de documentários como A Batalha do Chile, Nostalgia da Luz e O Botão de Nácar. Em Portugal, o filme Memória do Cheiro das Coisas, de António Ferreira, foi escolhido para representar o país na candidatura à nomeação para os Oscars. Ainda no cinema, Daniel Ribas será, a partir de dezembro, o novo diretor artístico do Batalha, Centro de Cinema e da Filma Porto, sucedendo a Guilherme Blanc. Nas artes plásticas, Pedro Cabrita Reis assinala os 70 anos com uma exposição no MAT, em Lisboa, e no setor editorial, o antigo responsável da Penguin Random House, Marcos Doll, considera que o cansaço provocado pelo excesso de conteúdos digitais pode aproximar os leitores dos livros. O Spotify passou a permitir excluir músicas infantis e familiares das recomendações e do resumo anual de cada utilizador. E é tudo quanto a curtas, é também tudo quanto à segunda hora de emissão. Há mais uma para ser ouvida. Depois do meio-dia estarei de volta com mais informação e também com a boa disposição dos novos parodiantes de Lisboa. Deixo-vos com Simple Minds, o tema Let There Be Love. Até já.

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nada de desistir, porque os sonhos são para se lutar para os alcançar. Foi assim que eu vivi a minha vida toda. E mesmo sabendo que nós vivemos num país muito pequenino a nível de música, há sempre um dia em que a estrelinha brilha e uma porta se abre. Por isso, desistir nunca será a palavra.

Os Afonsinhos do Condado, aqui com o macaquinho Nicolau. Identidade de género, pedidos de mudança de sexo no registro civil disparam com revisão da lei. Em março e abril foram registadas 205 mudanças de sexo no registro civil, contra 71 nos mesmos meses de 2025. Entre menores de 18 anos, houve uma quebra de 9,7% no primeiro semestre. No mate, Pedro Cabrita Reis, entre Cristo e Palhaço, pinta agora de esfregona na mão. Um dos mais conhecidos artistas portugueses comemora os seus 70 anos com uma exposição no mate. Há muitos temas pedidos, emprestados ao catolicismo, mas no início, explica, estará sempre a pintura. Há um artigo exclusivo do Jornal Público em relação às escolas. Tem vaga, mas não pode ir à escola. Não há recursos para que Tomás a possa frequentar. É uma história de um menino, o Tomás, que devia ter começado o segundo ano, mas continua sem escola. O estabelecimento onde foi integrado administrativamente, diz não ter os recursos para responder às suas necessidades. O caso está na justiça. Isto é imperdoável. Um país que se diz moderno. Com as placas tectónicas da geopolítica em colisão, a Europa corre atrás do prejuízo. Ursula von der Leyen espera ajuda de Carney para promover a imagem da União Europeia. Os desafios são mais do que muitos. Guerra, economia e há alterações climáticas e migrações estão a deixar os europeus nervosos. China vê nos pedidos de travão à IA nos Estados Unidos da América tentativa de imposição de manual da Guerra Fria para o setor. Pequim acusa empresas americanas que defendem abrandamento do desenvolvimento da tecnologia de quererem excluir a China. O único controlo necessário é um presidente com um QI elevado, diz Trump. Centrais sindicais e CIP põem salário mínimo na agenda da concertação social, embora por razões diferentes, o GT e CIP defendem revisão do acordo de 2024. Parceiros sociais e governo começam nesta quarta-feira a discutir o orçamento do Estado para 2027. A AD retira a proibição de bandeiras ideológicas, mas só PSD alarga as permitidas. Sociais-democratas dizem ter cumprido o veto na integralidade. Já o CDS defende que reafirma a sua posição ao definir exclusivamente as bandeiras permitidas, eliminando, por isso, as proibidas. E é tudo quanto à informação. A nossa programação está praticamente concluída. O programa Café e Companhia volta amanhã novamente pelas 10. Hoje é quarta-feira. Quero destacar, não dois, agora passam a ser três programas, eu explico, da programação da Rádio Portimão. Logo mais temos por aqui, às 14 horas, o João, já aparece outro, o João Carlos Carranca, com o seu Carranca às quartas, a partir das 14 horas. Frisei isso, não frisei. Também não quero mais dizer que é às 14 horas, certo? Depois, temos às 20 horas a estreia de Diário de Bordo do José Nunes. É o nosso mais recente colaborador. Vai ser, digo-vos, este programa é especial, é muito virado para a comunidade portimonense. Provavelmente vai reconhecer vozes que estão entre nós ou não, vozes que ficaram gravadas, mas vozes que fazem parte da comunidade portimonense. E mais não digo, só vos digo é que não devem perder a estreia logo à tarde, às 20 horas, Diário de Bordo com o José Nunes. Logo a seguir, vem Novos Valores do Mário Rui Filipe para lhe fazer companhia até à meia-noite. Já sabe que a primeira hora geralmente é dedicada a um álbum novo ou então a um álbum que está
a comemorar um aniversário ou alguém especial que nos deixou ou que merece ser recordado de alguma forma. É a partir das 21 horas, Novos Valores, com o Mário Rui Filipe. E agora sim, deixo-vos com um beijinho grande e a vontade de regressar amanhã novamente pelas 10. Fique bem, fique em segurança, vamos cantar com a Sara Correia e logo a seguir arrancam os Parodiantes de Lisboa.

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0: Epá, ainda bem que te encontro. Emprestas-me 100 euros.
1: Epá, sinto muito, mas não tenho aqui essa quantia.
0: E em casa?
1: Em casa estão todos bem, obrigado.
2: Olá, Rica. Por aqui. Olha, vi ontem a sair da farmácia. Pensei que estivesse doente.
3: Ah, quer dizer, Rica, se me visse a sair do cemitério, pensaria que eu estava morta, era? Amorzinho, quando é que marcamos o nosso casamento?
4: O quê, ó filha, com esta crise? Nem penses.
3: Oh, estás a ser injusto. Fica sabendo que já me têm pedido muitas vezes para casar.
4: Ai, sim? Quem?
3: O meu pai e a minha mãe.
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5: Afinal, há muita coisa que desconhecíamos no espaço. Quem o diz é um reputado cientista que tem queda para palhaço.
14: Olá, estamos aqui no Centro de Observação Astrológica para entrevistar um dos mais reputados especialistas em astronomia.
0: E astrologia também. Que eu cá nunca falho aquela parte das revistas que tem o horóscopo.
14: A sério?
0: Sim, senhor. E por falar nisso, hoje tenho que ter cuidado que a minha previsão astrológica diz que posso ter um problema de saúde inesperado.
14: Credo!
0: Ah, isso... E também uma boa oportunidade de negócio que vai surgir esta semana. Ah, e também alguma instabilidade no capítulo amoroso.
14: Bolas?
0: Por essas e por outras. É que eu não vou convidar a senhora da contabilidade para sair comigo.
14: Muito bem, senhor professor Estrelícias. Eu gostava muito de ficar aqui a falar consigo sobre o seu horóscopo. Mas o que me traz aqui hoje é a sua nova teoria.
0: Ah, isso mesmo. Após anos e anos de estudo, eu desenvolvi uma nova, segundo a qual o arroz de pato, se levar umas raspas de açafrão durante a cozedura, fica muito mais saboroso.
14: Arroz de pato? Oh, professor, desculpe lá, mas eu vim cá por causa da sua nova teoria.
0: Mas qual nova?
14: Aquela sua nova teoria sobre o espaço, a lua nova.
0: A lua nova? Ah, bem, eu fui ver o filme e não gostei nada. Eu sei o que é sangue, porque já comi um belo arroz de cabidela nesta vida. E deixe-me que lhe diga que aquilo não é sangue.
14: Oh, professor, francamente, estou a falar da sua nova teoria do espaço.
0: Oh, essa. Mas tenha certeza. É que eu, essa teoria, levei 5 minutos para inventar.
14: Pois, mas isto é um programa sobre astronomia e não sobre culinária.
0: É pena. Bem, sendo assim, olha, lá terá que ser, não é?
14: Claro, professor Estrelício, os nossos ouvintes estão em pulgas para ouvi-lo.
0: Ora, muito bem. Segundo os meus cálculos, as fases da Lua não existem.
14: Ai, não. E a Lua nova?
0: Ah, é uma fraude. Ela não é nova, é reciclada.
14: Como?
0: Ora, meu caro amigo, a Lua é um bocadinho como as mulheres.
14: Porquê?
0: Olha, porque se formos a ver bem as coisas, a Lua é sempre a mesma todos os meses. Só que vai dar uma volta, põe um bocado de botox e umas purpurinas e tunga! Parece logo nova.
14: Vai desculpar, professor, mas isso é ridículo.
0: Ah, eu sei que o meu casaco tem umas cores um bocadinho berrantes e até pode ser um bocado bimbo, mas eu não diria ridículo.
14: Não, eu acho que a sua teoria é que é ridícula.
0: Ai, mas porquê? Mais ridículo é acreditar que eles lá no espaço, todos os meses, vão fazer uma lua nova. Uma não, quatro. Que ainda por cima querem convencer-nos que há luas em tamanhos diferentes.
14: Ah.
0: Sim, S, M, L e XL. Sim, porque eles lá no espaço não são ricos. Têm um orçamento limitado e não podem entrar em gastos astronómicos.
14: Assim, onde está a graça, professor?
0: Então, espaço, custos astronómicos. É um trocadilho.
14: Ah, pois.
0: Mas como eu lhe dizia, aquilo lá em cima, o dinheiro é contado à justa. Os planetas trabalham e tudo.
14: O quê?
0: Sim, o senhor não sabia que, por exemplo, Marte e Saturno eram sócios de uma serralharia.
14: Serralharia?
0: Claro! Até quando a gente vê aquelas chuvas de estrelas, não são estrelas, é limalha de ferro que salta quando eles estão a soldar alguma coisa.
14: Sinceramente.
0: Aliás, agora até está parada a serralharia desde aquele acidente de trabalho.
14: Acidente?
0: Sim, estava uma serra a trabalhar. O Saturno descuidou-se e... Zás!
14: Credo!
0: Mas olha, ao menos tive sangue frio. Porque logo a seguir ao acidente, o Saturno virou-se para Marte e disse: foram-se os dedos, ficaram os anéis.
14: Ah, pois, ó professor, você até pode ser um grande especialista, mas quer-me parecer que não tem as luas todas.
0: As luas todas, não. Só tenho uma.
14: Ai, sim.
0: Sim, sim. É uma das luas de Júpiter.
14: Como?
0: Tenho ali na garagem. Foi uma recordação que eu trouxe da última vez que lá fui num passeio do Inatel.
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Transmitimos seguidamente mais um episódio da nossa série de núpcias falhadas. Há quem case com bom gosto, outros borram a pintura.

0: Ó, oh, senhora Milcar, estou cá desconfiada de que o casal que foi para a suíte nupcial vai acabar mal.
1: Essa agora, com franqueza. Porquê é que a menina Carmen tem essa desconfiança?
0: Porque o noivo é aquela fraca figura que viu.
1: E a noiva é cá uma brasa que até deitava fumo. Se calhar até deve estar proibida de se aproximar das matas e florestas.
0: Oh, e não é tudo, senhora Milcar. Olhe, eu estive a ajudar a noiva com as malas e quando abri uma mala dela, saltou de lá um chicote, uma mascarilha, lingerie de cabedal, olha, eu sei lá que mais. Ou é propagandista de uma sexy shop ou é mesmo depravada de todo.
1: Coitado, rapaz! Vou recomendar à cozinha que de manhã, quando levarem o pequeno almoço, incluam umas boas madas.
0: Ah, isso no caso da noiva ainda não ter mudado de estado e passar ao estado de viúva. Porque o marido não deve ficar em muito bom estado, não.
2: A Cajemas é maluca. Passem-me aí a conta, porque eu vou-me embora para procurar um advogado.
0: Mas o senhor é o noivo que está em noite de núpcias na suíte nupcial, não é?
2: Estava. Estava, mas já não estou. Ela nunca me revelou que era assim, porque afinal casou comigo só por interesse. O rei da mulher é ninfomaníaca.
1: O senhor vai-me desculpar, mas se a sua noiva é ninfomaníaca, casou consigo por interesse em quê?
2: É que eu sou fabricante de enchidos. E as especialidades da casa são chouriços, morcelas, salpicão, paio. Todo o género de enchidos.
1: Quer dizer, sendo assim, compreende-se, não é?
2: Mas eu não compreendo, nem quero compreender. Vou-me embora e vou divorciar-me enquanto ainda estou vivo.
0: E não pensa voltar a casar-se?
2: Sei lá, talvez, mas olha lá, porquê?
0: Ah, porque eu sou vegetariana, sabe? Eu contento-me com umas bananas e umas cenouras. Topa! Ai, homem, como é que eu tiro estas nódoas das tuas calças? Nem que fosse uma super mulher.
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8: Oh, mãe! Segundo uma nova lei que saiu para aí sobre os animais de companhia, vamos ter que pôr ali à porta de casa um aviso a avisar que temos cá em casa animais perigosos.
9: Ai, filho, isso é para os cães, para as cobras e para as tarântulas. Nós não temos cá nenhum animal perigoso.
8: Não temos. Pois olha que eu estou todo mordido por pulgas, piolhos e percevejos.
10: Ai, que... Querida, nem imagina. Acabo de ver o seu marido aqui, no centro comercial, com uma gorda. Vou segui-lo, cheio com tudo, rica.
9: Ai, que parva, credo. Sou eu que estou aqui com o meu marido. Parvalhona.
11: A verdade é que a temperatura do sol sobre a Terra continua aumentando gradualmente em cada ano que passa.
1: Ah, sim? Então é menos uma preocupação que precisamos ter em relação aos nossos netos e bisnetos. Eles vão estar tão quentinhos que nem vão precisar de gastar dinheiro em roupa.
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1: O presidente da Comissão de Coordenação e Desenvolvimento Regional do Algarve defende uma maior participação das regiões na definição das prioridades nacionais de investigação e inovação. José Plinário falava em Faro durante um workshop promovido pelo Planap, em parceria com a CCDR, que reuniu representantes da academia, empresas e do Sistema Regional de Investigação e Inovação. O presidente da Comissão considera fundamental uma governação multinível e defende que o próximo quadro financeiro plurianual da Comissão Europeia para o período 28-34 tenha um capítulo específico para as regiões. Apolinário defende também um reforço do investimento em investigação e desenvolvimento em articulação com a contrapartida nacional para aumentar a capacidade de inovação e a competitividade das empresas. Outra das propostas passa pela alteração do mapa de auxílios de Estado de incidência regional, de forma a adaptar os apoios às características e necessidades do Algarve. O Grande Prémio de Portugal de Fórmula 1 já tem data marcada. A prova vai realizar-se entre 18 e 20 de junho de 2027 no Autódromo Internacional do Algarve, em Portimão. Portugal regressa assim ao calendário do Campeonato do Mundo de Fórmula 1, 6 anos depois da última corrida no circuito algarvio. O regresso resulta de um acordo celebrado entre a Fórmula 1 e o Autódromo Internacional do Algarve, que prevê também a realização do Grande Prémio de Portugal em 2028. A organização estima que o evento possa gerar um impacto económico na região na ordem dos 150 milhões de euros, com efeitos em setores como a hotelaria, restauração, transportes, comércio e serviços. Os bilhetes para a edição de 2027 começam a ser vendidos a 21 de setembro, exclusivamente através da plataforma oficial do Grande Prémio de Portugal. O Autódromo Internacional do Algarve recebeu anteriormente a Fórmula 1 em 2020 e 2021. Na primeira dessas corridas, Lewis Hamilton conquistou a 92ª vitória da carreira em grandes prémios, ultrapassando o recorde que pertencia a Michael Schumacher. O município de Portimão volta a distinguir no próximo dia 21 de setembro 68 pequenas e médias empresas do concelho com o estatuto PME Líder. A cerimónia, intitulada Portimão Reconhece, realiza-se às 7:30 da noite no Marina Portimão Resort. Das 68 empresas distinguidas em 2024, 33 alcançaram também o estatuto PME Excelência, atribuído às empresas com desempenho económico e financeiro de excelência. As empresas representam vários setores de atividade, entre os quais o turismo, indústria, comércio, serviços, construção, transportes e saúde. A cerimónia será presidida pelo presidente da autarquia, Álvaro Bila, e contará com representantes do IAPMEI, do Turismo de Portugal e das entidades bancárias parceiras. A iniciativa pretende reconhecer o contributo das empresas para a criação de emprego e para o desenvolvimento económico do concelho. A Câmara de Lagoa exige a repavimentação urgente da estrada que liga Amos Lhoeira da Carregação à Estrada Nacional 125. Em comunicado, a autarquia manifesta surpresa e indignação com uma intervenção recente das infraestruturas de Portugal que se limitou à pintura da sinalização horizontal. O município considera que o pavimento da via se encontra num estado de degradação crítico e representa um risco para a segurança rodoviária. A Câmara de Lagoa defende que o piso deveria ter sido reparado antes da pintura e considera que a intervenção realizada não resolve o problema. A autarquia anunciou que vai levar o caso ao Conselho de Administração das Infraestruturas de Portugal e ao Ministério da Tutela, exigindo a repavimentação urgente daquele troço. O encontro solidário de motorizadas antigas, realizado no passado domingo na Guia, em Albufeira, angariou 4.782 euros para os bombeiros voluntários de Albufeira. A iniciativa reuniu perto de 400 participantes num dia de passeio e convívio dedicado às motorizadas antigas. O percurso passou por vários pontos do concelho e incluiu uma paragem no quartel dos bombeiros voluntários de Albufeira. No final, o valor angariado foi entregue pelo presidente da Junta de Freguesia da Guia, Dinis Nascimento, ao presidente da Associação Humanitária dos Bombeiros Voluntários de Albufeira, para Paulo Afonso. A verba vai apoiar a atividade diária da corporação e a organização faz um balanço positivo da iniciativa e garante que o encontro solidário de motorizadas antigas vai regressar em 2027.

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2: A todos muito boa tarde. O último programa que arranca às quartas deste verão começa aqui.

O verão tem o dom raro de fazer o tempo desacelerar e a alma respirar. Não há luxo maior do que a liberdade de um dia quente sem qualquer compromisso.

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O prazer do verão mora no sal que fica na pele e no vento quente que bate no rosto. Dias longos, noites leves e a sensação boa de que o mundo aprendeu a relaxar.

A verdadeira riqueza das férias é acordar sem o despertador e sem qualquer pressa. O calor do sol renova as energias e devolve a leveza que a rotina rouba.

0: A crónica, a coluna, ou seja lá o que isto é. Existe um fenómeno meteorológico e psicológico assustador que acontece todos os anos por esta altura, que é meados de setembro. O sol continua no céu. A temperatura ainda ronda os 20 e muitos graus. Mas por dentro, o nosso espírito já está a vestir uma camisola e a chorar em posição fetal. É o síndrome pós-férias. Aquela transição brutal em que passamos de ser humanos livres e bronzeados para peças de engrenagem produtiva ligeiramente queimados pelo sol. Tenho saudades até daqueles em que passei 3 dias com uma indigestão valente por ter comido uma bola de berlim duvidosa na praia. Pelo menos ela foi para mim a culpada, mesmo que não tenha sido. É uma nostalgia democrática. Saudades daquele ritmo biológico único que só o verão proporciona. Nas férias, a noção do tempo evapora-se. As horas deixam de ser marcadas pelo relógio e passam a ser medidas por eventos cruciais. A hora do protetor solar, a hora da imperial, a hora do mergulho e a hora de perguntar o que é que se vai fazer para jantar. Pergunta essa que exige pelo menos 2 horas de debate intenso na família, como se estivéssemos a decidir o futuro da União Europeia. Tenho saudades do estado de negação do primeiro dia de regresso ao trabalho. Aquele momento em que abrimos a caixa de entrada de e-mails e vemos 487 e-mails por abrir. E consideramos seriamente a hipótese de mudar de identidade, vender artesanato de conchas na praia e ir morar numa qualquer caravana. Saudades de andar de chinelos, de enfiar o dedo até o tecido entre o primeiro e o segundo dedo, parecer ter sido lixado com lixa grossa. Saudades daquela areia que entra pela mala do carro e que vai continuar a aparecer nos bolsos de tanta coisa pela vida. Tenho saudades de dizer, lembras-te de quando eras feliz na praia? O verão, essa magia perversa, faz-nos acreditar que a nossa verdadeira vocação é estar deitados numa toalha a ler meia página de um livro antes de adormecer com o som das ondas, enquanto a vida adulta espera pacientemente no lancil do tempo. Agora, aqui estou eu, a olhar para o monitor, a tentar lembrar-me das minhas palavras-passe e a fingir que me importo com relatórios de Excel, enquanto o meu cérebro continua fixado naquele pôr do sol de agosto. Mas não faz mal. Guardam-se os óculos de sol, arruma-se o fato de banho e começa a contagem decrescente. Afinal, só faltam 10 meses e meio para voltarmos a ser felizes.
1: 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Colóquios, apresentações, estudos e nada melhor que socializar cultivando-se.

0: sombra.
1: Há uma felicidade simples e absoluta em caminhar descalço na areia quente. Verão é a estação onde a vida acontece, do lado de fora.

Nada supera o prazer do primeiro mergulho no mar no início das nossas férias. O som das ondas é a única trilha sonora que a mente precisa para entrar em descanso. Mas agora vamos recuar um pouco no tempo.

E agora vamos aos nossos tesourinhos musicais. E agora nos nossos tesourinhos musicais vou trazer Jaime Nascimento. O músico português Jaime Nascimento, um dos pioneiros a tocar guitarra, foi, em 1952, um dos fundadores do conjunto de Mário Simões. E ao longo da carreira trabalhou com artistas como Amália Rodrigues, Carlos do Carmo, Simone de Oliveira, Tony de Matos, Maria Clara e por aí fora. Uma das últimas atuações de Jaime Nogueira foi em 2010 em Lisboa, como convidado de um concerto de Real Combo Lisbonense, com o qual interpretou, aos 90 anos, o tema A Borracha do Rocha, que tinha sido gravado décadas antes pelo guitarrista. Jaime Nascimento, a par de Carlos Menezes, foi um dos pioneiros da guitarra elétrica em Portugal ainda nos anos de 1940. Mas, depois da fundação do conjunto de Mário Simões, o guitarrista foi o único músico constante nas formações seguintes do grupo de música ligeira, tendo depois entrado para o conjunto de Hélder Reis, ainda como vocalista. Depois da fundação do conjunto de Mário Simões, o guitarrista foi o único músico constante nas formações seguintes do grupo de música ligeira. Depois da partida de Mário Simões, ficou Hélder Reis com o seu conjunto e nele se manteve Jaime Nascimento. Com o conjunto de Mário Simões, gravou um disco de música Canção do Mar em 1953, que a fadista Amália Rodrigues gravaria posteriormente. No formato de quarteto, Jaime Nascimento gravou um disco em 1962, que inclui a participação de Carlos do Carmo no fado Loucura. Em 1959 e 1961, Jaime Nascimento também gravou em nome próprio, tendo editado 3 EPs. Em 1975, Jaime Nascimento fez parte do conjunto de Segundo Galarza, com quem trabalhou até 2003. Nos anos 60, assistimos, principalmente na Grã-Bretanha e nos Estados Unidos, e em Portugal também, a uma proliferação de conjuntos de pop-rock. Durante essa década, os novos estilos de música pop e os estilos de vida da juventude estimularam a formação de conjuntos. Conjunto, palavra muito utilizada para a designação de um dos mais variadas formações musicais, que muitas vezes tomava a designação do elemento mais destacado. Na década anterior já era assim, embora musicalmente bem distintos. No género musical, no tipo instrumentos e na quase ausência de eletrificação dos anos que sucederam aos anos 60. A prática do arranjo, fundamental no processo de constituição do repertório, tornou-se um elemento distintivo e valorizador dos conjuntos, contribuindo para a disseminação de um vasto repertório de versões individualizadas de êxitos internacionais. De melodias de caráter popular, do fado e da música de matriz rural, muitas das várias versões são instrumentais. O arranjo musical e o estilo interpretativo contribuíram para a formação da identidade dos conjuntos, valorizando igualmente a figura do arranjador, ou como agora se diz, o diretor, cujo nome serviu popularmente para as suas designações. Até a década de 60, destacaram-se os conjuntos de Tony Amaral, Mário Simões, Hélder Martins, Fernando Albuquerque, Fernando de Carvalho, Segundo Galarza e Jorge Machado. Jaime Nascimento gravou também com o conjunto de Hélder Reis. Pianista e acordeonista, Hélder Reis integrou nos anos 50 o conjunto de Mário Simões. E é com a partida deste para Moçambique que o conjunto toma então a designação de Hélder Reis. Hoje vamos ouvir dois temas de Jaime Nascimento, acompanhado pelo conjunto Hélder Reis.

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O verão lembra-nos de como é bom viver com pouco e sentir tanto.

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1: Caros ouvintes, boa tarde. Há poetas que escrevem para aliviar a alma e há outros que escrevem para compreender o mundo. E há aqueles que escrevem e transformam a palavra em instrumento de resistência. Olívio Sousa Martins pertenceu a essa última linhagem. Ele nasceu em Mindelo, em 1928, e desde jovem interessou-se muito pelos livros, pela música e pelas artes. Inclusive tocava piano e encontrou na poesia uma forma de expressar os seus sentimentos e das inquietações do povo cabo-verdiano. A literatura de Cabo Verde já conhecia a experiência marcante da revista Claridade. No entanto, no final dos anos 1950, surge uma geração que entendia que era necessário intervir. Não bastaria descrever a realidade, era preciso contestá-la. E assim surge, em 1958, o Suplemento Cultural, do qual Olívio foi um dos fundadores. Essa geração defendia uma literatura mais próxima das raízes cabo-verdianas e africanas, mais direta, crítica e comprometida com as transformações políticas e sociais. Olívio escreveu em português, mas também escreveu em crioulo. E isso tinha um significado profundo. Escrever a língua falada diariamente pelo povo era também afirmar uma identidade cultural. Ele viveu em Portugal, estudou direito e não concluiu o curso. A luta anticolonial, a literatura e a atividade política passaram a ocupar cada vez mais o espaço da sua vida. Ele foi preso pela PIDE e esteve na prisão de Aljube e de Caxias, e os maus tratos sofridos na prisão provocaram-lhe uma deficiência auditiva que o acompanhou por toda a vida. Tentaram silenciá-lo, mas não conseguiram. A sua poesia continuou a falar. Talvez nenhum poema represente melhor o seu pensamento do que Não Vou para Pazárgada. Esse título dialoga com um certo poema do brasileiro Manuel Bandeira. Vou-me embora para Pazárgada. Embora Bandeira, Pazárgada representasse um lugar imaginário de liberdade, de fuga da realidade. Em Olívio, o caminho era o contrário, recusou a evasão. Enquanto Cabo Verde enfrentava a pobreza, o sofrimento, a dominação colonial, o poeta não queria fugir para uma terra imaginária, queria permanecer, queria denunciar, queria lutar. Essa postura aparece também numa das suas obras mais conhecidas: Gritarei, berrarei, matarei, mas eu não vou para Pazárgada. Publicou ainda Caminhada, em 1962, a novela Chuchuchinha, e mais tarde, na Independência, fez outras poesias que o fizeram tornar-se uma das expressões mais eminentes da literatura militante cabo-verdiana. Em 1973, foi perseguido pelo regime português e foi exilado para a Holanda. Depois da Revolução, em 25 de abril de 1974, regressou a Cabo Verde. Após a independência, continuou ligado à cultura do país, trabalhou na rádio, no jornal A Voz do Povo e em organismos relacionados com a cultura. Ele morreu em 29 de abril de 1999. Por sua vontade, pediu que as suas cinzas regressassem a Cabo Verde e foram lançadas ao mar. Há nisso uma imagem profundamente poética. O homem que recusara partir para uma Pazárgada imaginária regressava definitivamente à sua terra, transformando-se em memória e transformado em mar. Olívio Martins deixou-nos uma lição permanente: A literatura pode ser beleza, pode ser memória e pode ser resistência. É por isso que a sua voz continua viva na literatura cabo-verdiana. Até a próxima crônica, caros ouvintes.
0: 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Um gelado a derreter até aos cotovelos e o sol na pele. 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

0: No passado dia 5 de setembro, foi inaugurada na antiga Lota a exposição Fado, o que é? E depois deu-se início ao Afado na Lota. No entanto, foi mostrada e tornada pública na cerimónia de abertura da exposição Fado, o que é? De um quadro de João Sena. Um quadro que está patente na antiga Lota e que é possível ver-se a cidade de Portimão, a sua cultura, o seu fado, um quadro que merece ser visto. E aqui está o momento em que o senhor excelentíssimo Presidente da Câmara e João Sena tiraram o pano e mostraram o quadro.
1: Vamos ter aqui um momento muito especial, Sr. Presidente, e João Sena

adiante de nós e nas histórias de todos. A antiga Lota é um desses lugares. Aqui chegaram barcos e homens do mar, aqui se cruzaram vozes, trabalhos, partidas e regressos. Aqui, durante tantas décadas, Portimão encontrou no Arade uma parte essencial da sua identidade. Fernando Pessoa escreveu que Deus ao mar o perigo e o abismo deu, mas nele é que espelhou o céu. Talvez poucas palavras consigam expressar tão bem esta relação portuguesa com o mar. Manuel Teixeira Gomes, filho desta terra e homem do mundo, partiu de Portimão para conhecer outros lugares, outras culturas e outros horizontes, mas levou consigo a luz, a paisagem e a memória do Algarve, porque há lugares dos quais podemos partir, mas que nunca chegam verdadeiramente a partir de nós. E é nesse território de pertença que encontramos hoje a obra de João Sena. A Câmara Municipal de Portimão lançou-lhe um reto: criar uma imagem para o afado na Lota, e o João respondeu não apenas com uma pintura, mas com um encontro. Um encontro entre o fado e Portimão, entre a guitarra e o arado, entre a voz e o mar, entre a arte e a memória. Daqui a uns instantes, este que já vimos, estaremos então a descobrir aquilo que já descobrimos. E talvez seja também essa a força da arte, dar uma nova vida à memória sem deixar presa ao passado. Hoje, nesta antiga Lota, Pessoa oferece-nos o mar, Teixeira Gomes recorda-nos a pertença e João Sena transforma memória, terra e fado numa paisagem que só a arte poderia revelar. E quando diante dela soar a primeira guitarra e se levantar a primeira voz, talvez compreendamos que o fado não chegou hoje a este lugar. Talvez mesmo ele já cá estivesse. É um orgulho receber o João e a sua obra aqui na Antiga Lota. Um nosso muito obrigado.

0: E com este belíssimo fado de Ana Moura, vamos caminhar para o sinal horário e depois voltarmos para a segunda hora do que arranca às quartas, aqui na Rádio Portimão.
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2: E como prometido, cá estamos de volta para a segunda hora do Carranca às Quartas aqui na Rádio Portimão 106.5 FM, aquele programa que é para ouvir com ouvidos de pensamento e que diz que ler só faz mal à ignorância.

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1: Mãe, a minha ansiedade, ela me mantém refém dentro da minha própria cara, dentro da minha própria cabeça. Ela diminui a minha concentração, torna a minha mente uma confusão. A minha ansiedade me traz falta de ar, como se eu estivesse a me afogar. Eu fico dizendo para mim mesma: respira fundo. Respira fundo. Respira fundo, mas a ansiedade não deixa. Ela me causa tremores e tantas dores. Mãe pergunta de onde que vem essa ansiedade. Mãe, a ansiedade, ela é a prima afastada da ansiedade, que a depressão se sente obrigada a trazer a festa. Mãe, eu sou a festa, sou causa uma festa na qual não quero estar, nem quero tentar. Mamãe diz que eu devia tentar ir à festa de verdade, ver meus amigos e fazer planos, sabe? Mãe, eu faço planos, sim. Eu faço planos porque eu sei que eu deveria querer ir, só que não é assim tão divertido se divertir quando você não quer se divertir. Toda noite, mãe, a enfermeira me pega em seus braços. Ela me faz acreditar que a luz é o escuro. Me faz esquecer que existe vela onde só me restam as estrelas. A Gina tem esse jeito romântico de fazer a lua parecer a companhia perfeita, de me fazer sentir incompleta. Onde só me resta escrever tudo aquilo que me perturba a mente, que me passa na cabeça de repente. Mãe, o nome da minha caneta é ansiedade. Ela é a responsável por essa diversidade de ideias que surgem no meio das noites turbulentas. Com a ansiedade, o dia vira noite e a noite vira dia. Mamãe diz que eu devia tentar contar ovelhas, mas como? Se a minha mente só consegue contar motivos para ficar acordada. A ansiedade tem me deixado cansada, tem me tirado apetite, tem me causado ataques de pânico, tem me deixado deprimida. Tem dias que eu só quero ficar no meu quarto, no meu canto, mas ao mesmo tempo, eu só quero que alguém me abrace, que fique do meu lado e que me diga que nada do que eu estou pensando vai acontecer. Mamãe diz que eu devia superar isso. Mas como? Se a ansiedade me faz ter medo de tudo, me faz duvidar de tudo, eu não consigo pensar no futuro sem sentir medo. Mamãe diz que eu sou muito boa em criar algo do nada. E me pergunta se eu não tenho medo de morrer. Não, mãe. Eu tenho medo de viver.
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2: Estivemos a ouvir uma conversa com a minha mãe sobre a minha ansiedade. Um texto e voz de Ludmila Canganjo. Agora, vamos continuar com o nosso fim de verão. Guardar a roupa de praia é quase como despedir-se de uma versão mais feliz de mim próprio. O verão passa rápido demais, mas a falta que ele faz dura o ano inteiro.

Que saudades que eu já sinto do tempo em que a saudade, que era a única preocupação que eu tinha, escolher qual a praia que eu ia.

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1: O Jornal Público identificou em maio passado dezenas de páginas de Facebook a partilhar fotografias falsas do Holocausto. Uma mãe que se despede do filho à entrada de Auschwitz ou um homem judeu que faz continência à bandeira americana no dia da libertação. Estas fotos não existem em nenhum arquivo. Há sinais de que foram geradas por inteligência artificial, com legendas igualmente fabricadas para maximizar a emoção. E como explica o investigador Nuno Muniz, estas mentiras acabam por circular com mais facilidade do que os documentos reais, precisamente porque os algoritmos as beneficiam. A manipulação da fotografia histórica não é invenção de 2026. Stalin já apagava Trotsky das imagens oficiais à mão, com restos de fantasmas a espreitar onde antes estivera um corpo. Mas hoje, como o mesmo investigador dá nota, qualquer pessoa consegue fazer o que antes exigia especialistas e contratados e distribuir o resultado a um continente inteiro em propagação viral. E o alvo preferido desta maquinaria não é só o passado distante de outros povos, é também o nosso. Porque quem quer controlar o futuro precisa primeiro de reescrever de onde viemos. A ideia de um Portugal historicamente puro, branco, homogéneo, um Portugal que nunca existiu, é a mercadoria mais vendida do obscurantismo atual. Foi para demonstrar essa ideia que serviu, há pouco mais de um ano, o discurso de Lídia Jorge em Lagos. Lembram-se, nas comemorações do 10 de junho. A escritora lembrou que, no século XVII, cerca de 10% da população portuguesa tinha origem africana. Não por invasão, mas porque foram trazidos, arrastados até aqui. E daí a frase que deveria estar afixada em todas as salas de aula. Ninguém tem sangue puro. Somos descendentes do escravo e do senhor que o escravizou, do pirata e do que foi roubado. E é curioso como a mesma verdade, dita de outra maneira, cabe numa canção. Os 4:30 têm um tema, Quem Me Vê, em que a voz que canta explica que quem olha para ela não sabe, de facto, quem ela é. Vê só o olhar da mãe, herdado do avô, vê o pai, vê fragmentos soltos. E ao explicar de onde vem, junta no mesmo verso três palavras que à superfície parecem inimigas. Mestiço, castiço, fado. Vale a pena parar nelas porque o choque é feito de propósito. A canção diz que o seu fado, o seu destino, a sua sina, é ao mesmo tempo castiço e mestiço. Não um ou outro. Os dois. É a demolição em três palavras e uma vírgula da falsa dicotomia em que assenta todo o discurso da pureza. A ideia de que ser genuinamente português e ser mistura de sangue são coisas que se excluem. Não se excluem. Nunca se excluíram. É a Lídia Jorge outra vez, mas em registro de trovador. Ninguém é uma só linhagem. Ninguém é um só rosto. Somos todos citação de alguém que veio antes e o nosso fado, gostes ou não, é castiço, precisamente, porque é mestiço. Mas insistindo na banda de Coimbra, já ouviram a canção Terraplanismo, sobre alguém que prefere acreditar numa conspiração a aceitar aquilo que está diante dos seus olhos. É uma canção de amor, mas a metáfora vai muito mais longe. O mundo é redondo e não se torna plano porque alguém decidiu que a realidade lhe é incómoda. A Terra não muda de forma para acomodar as nossas crenças. E é precisamente esse o espelho que a canção oferece a quem hoje tenta negar o passado com a mesma obstinação com que outras negam a curvatura da Terra. Os navegadores portugueses não precisaram de acreditar que a Terra era redonda para o demonstrar. Navegaram, partiram, regressaram e deixaram atrás de si uma evidência histórica que nenhuma propaganda consegue apagar. E, apesar de tudo, a Terra continua a girar. Gira indiferente às certezas dos que negam os factos e às conveniências dos que reescrevem a história. A verdade não precisa da nossa fé. Precisa apenas que não tenhamos medo de a procurar. A resistência a tudo isto não vai ser um exército, mas pode estar numa canção que se ouve no carro, a caminho do trabalho, num discurso lido duas vezes, numa fotografia que se verifica antes de se partilhar. É pouco, eu sei. É quase nada contra 12 milhões de visualizações. Por isso, hoje deixo aqui a sugestão. Da próxima vez que alguém jurar que a Terra é plana ou que Portugal foi sempre um só rosto, uma só cor, uma só verdade, não discuta. Pergunte só isto. Se o nosso fado é castiço, porque é mestiço, de qual...

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está a sintonizar o último programa de Carranca, às quartas, na Rádio Portimão 106.5, de verão. Porque, para a semana, já estamos no outono e cá estaremos com tons de outono. Esta música tem uma história. Colaboração de José Leite.

Hoje, José Leite traz-nos Tens os Olhos de Deus, Ana Moura. Um encontro épico entre Ana Moura, com uma devoção lírica na sua voz, e Pedro Abrunhosa, que criou a composição Tens os Olhos de Deus, especialmente para o álbum Moura 2015. A união magistral entre o universo pop-rock poético de Abrunhosa e a alma profunda do fado contemporâneo. A interpretação de Ana Moura confere à letra uma aura de intimidade, melancolia e nobreza espiritual. O poema coloca o olhar do ser amado no centro de toda a existência, transformando o acto de ver numa experiência mística e divina. Ter os olhos de Deus significa possuir um olhar que tudo acolhe, absolve e ilumina, elevando o amor humano à categoria de iluminação sagrada. O olhar transforma a fragilidade do apaixonado num refúgio de paz pura e redenção transcendental. Lábios como pétalas vivas fundem o desejo físico com a adoração espiritual do abraço. O amor ultrapassa a efemeridade do tempo terrestre, encontrando a sua morada no infinito. A melodia desenvolve-se num crescente emotivo delicado, onde as dedilhadas da guitarra e o arranjo discreto sustentam a densidade poética da mensagem sem sufocar a palavra. Ana Moura emprega o seu timbre grave e aveludado com contenção magistral, alternando entre a sussurrada confidência e o canto expansivo de plena entrega amorosa. A composição fixou-se rapidamente como um dos momentos mais marcantes da música portuguesa da década passada, aclamada pela capacidade de unir a elegância poética ao sentir fadista. Ouçam então Tens os Olhos de Deus, onde o amor humano encontra a dimensão do sagrado.

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1: Daria quase tudo para trocar o barulho do trânsito pelo som das ondas novamente. Assim, como não o posso fazer, contento-me com as ondas hertzianas da Rádio Portimão 106.5 FM e o programa que arranca às quartas. O tal programa que diz que ler só faz mal à ignorância.

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E para o livro de hoje, trago África da Palavra, de Lupito Feijó. Foi publicado em 1995 e é publicado num momento particularmente importante da literatura angolana, o da afirmação de uma geração que já não queria apenas repetir os grandes discursos da identidade nacional, mas interrogar o próprio modo de dizer Angola. O título é, desde logo, revelador. A África não aparece apenas como espaço geográfico ou como referência histórica, transforma-se em matéria da palavra. E é precisamente aí que reside uma das forças da obra. Lupito Feijó parece acreditar que escrever é também disputar significados, reconstruir memórias e procurar, através da linguagem, uma identidade que nunca está completamente concluída. A sua poesia caracteriza-se por uma forte atenção à linguagem, pelo experimentalismo e pela capacidade de cruzar diferentes formas e registros. A crítica tem sublinhado essa tendência para confrontar códigos literários e linguagens, fazendo da escrita um exercício simultaneamente estético e intelectual. Mas é também aí que pode surgir uma reserva crítica. Por vezes, a exuberância verbal, o jogo metafórico e a procura delicada da inovação podem criar alguma distância entre o poema e o leitor. Há momentos em que a palavra parece tão empenhada em demonstrar a sua força que corre o risco de esconder a emoção que pretende transmitir. Entre as distinções recebidas, destaco o Prémio Guerra Junqueiro, atribuído em Portugal em 2020, o Prémio da Lusofonia da CPLP e o Globo de Ouro em 2021. Na categoria de melhor escritor do ano, reconhecimento que reforça a importância da sua produção literária no espaço lusófono. Ainda assim, essa dificuldade não diminui o valor da obra. Pelo contrário, obriga o leitor a participar. África da Palavra não é uma poesia que entrega respostas prontas. É uma poesia que exige escuta, interpretação e alguma disponibilidade para entrar no labirinto da linguagem. Lupito Feijó confirma assim a ideia de que a literatura angolana pós-1980 se constrói também através da procura de novas formas de representar o universo cultural e social de Angola. No fundo, a África da Palavra é uma obra em que a África não é apenas aquilo que se fala, é também aquilo que fala através do poema. Nascido a 29 de setembro de 1963, na província de Malanje, Lupito Feijó frequentou o curso de Direito na Universidade Agostinho Neto, em Luanda. Ao longo da sua carreira, conciliou a atividade literária com funções académicas, culturais e políticas, tendo exercido, durante vários anos, o cargo de deputado da Assembleia Nacional de Angola. Atualmente, é reconhecido sobretudo pela sua intensa atividade no domínio da cultura e da promoção da literatura angolana. Foi um dos membros fundadores da Brigada Jovem da Literatura de Luanda e do coletivo literário Oandaji, movimentos que desempenharam um papel importante na afirmação de uma nova geração de escritores angolanos nas décadas de 80 e de 90 do século passado. África da Palavra, uma obra a não perder. 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Férias perfeitas deixam saudades grandes e uma vontade enorme de voltar. O ano letivo e o trabalho começam, mas a cabeça continua à beira-mar. E a saudade das conversas sem pressa sobre as estrelas nas noites quentes não saem da cabeça.

Colecionar pôres do sol é a melhor herança de cada verão. E as melhores memórias da vida costumam a ter o cheiro à marzia, o som das gargalhadas dadas com os pés na água salgada.

Deixa-me adivinhar. Faço lembrar a tua Maria. O meu andar incomoda-te, as minhas palavras magoam. E os meus olhos não mentem porque te dizem exatamente quem és. Minha voz irrita, como a dela irritava em dias de jogo. Por isso é que ela foi embora. E tu aqui, sozinho, como a deixaste tantas vezes. Ora, isto terias. Ai, Manel. Agora tens duas opções. Pegas nesta moeda e vais buscar mais um? Ou atiras ao mar e esperas que ela volte?

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1: Semana Europeia da Mobilidade. O município de Lagos convida toda a população, residente e visitante, a juntar-se a esta iniciativa em prol da sustentabilidade. Transportes públicos gratuitos desde hoje até 22, passeios de bicicleta, caminhadas, visitas guiadas e atividades desportivas são algumas das opções entre muitas que integram o programa deste ano, prometendo momentos de descoberta do território, a

Grande, no próximo dia 19, no âmbito das Jornadas Europeias do Património. Continua sábado o terceiro episódio de A Fado na Lota. Às 21 horas, Teresa Viola e Pedro Viola, Vítor Carmo e António Correia e José Santana marcam presença, continuando o sucesso dos dois episódios anteriores, que poderá ouvir no próximo sábado o primeiro episódio no programa Pertinências aqui na Rádio Portimão. Hoje, estreia na Rádio Portimão Diário de Bordo, um programa de José Nunes às 20 horas. E depois, às 21, o clássico Novos Valores de Mário Rui Filipe. E no sábado, às 21, uma noite com o presidente no Clube União Portimonense.

As fotos de férias congelam a luz, mas a memória guarda o calor do momento. Cada verão escreve um capítulo inesquecível no livro das nossas vidas. E agora termina o que arranca às quartas, edição de verão de 2026, porque o outono está aí à porta. Amanhã é lançado o novo single de Ana Lua Caiano. Fiquemos então com o último e até ao outono.

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tempo passa muito depressa. Eu acho que temos que viver o dia a dia, temos que viver o presente e esquecer o passado e levar a vida para a frente. Divirtam-se, vivam a vida o melhor que podem. Isto é uma passagem. Temos que aproveitar aquilo que a vida nos dá.

Olá, eu sou o José Cid, estou na vossa rádio. Obrigado por gostarem do meu novo single de verão, Magia. É um tema antigo, mas recuperado, mais roqueiro e mais atual. Obrigado por me passarem na vossa playlist e bem-ajam por apoiarem a música portuguesa.

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Olá, boa quarta-feira. O Dia Mundial da Preservação da Camada do Ozono acontece a 16 de setembro. Foi a 16 de setembro de 1987 que se assinou o Protocolo de Montreal sobre substâncias que prejudicam a camada do ozono, escolhendo-se então esta data para a celebração do Dia Mundial do Ozono. A data foi criada pela Assembleia Geral das Nações Unidas em dezembro de 94. Hoje de parabéns está uma cantora e compositora que faz 42 anos e chama-se Katie Mielua. Nascida na Geórgia, mas com 8 anos partiu para a Irlanda do Norte e desde os 14 vive na Inglaterra. Em novembro de 2003, com 19 anos, gravou seu primeiro álbum intitulado Call of the Church, que atingiu 1 milhão de cópias vendidas em 5 semanas.

0: As Crónicas da Isabel. Setembro chegou e com ele o regresso às aulas. Para os mais novos, é tempo de reencontrar amigos, conhecer professores e começar um novo ano de aprendizagens. Para os pais, é também tempo de fazer contas. Segundo o mais recente estudo do Observador CETELEM, o regresso às aulas custa em média 579 euros por estudante. Livros, material escolar, roupa, equipamentos tecnológicos, muitas despesas concentradas numa só altura do ano. Por isso, a primeira regra é simples. Antes de comprar, olhar para aquilo que já temos em casa. Uma mochila, um estojo, uma calculadora ou outro material em bom estado podem continuar a ser usados. E quando é mesmo necessário comprar um computador ou um tablet, os equipamentos recondicionados ou em segunda mão podem ser uma alternativa, uma possibilidade já ponderada por 59% das famílias. Mas é importante escolher vendedores de confiança e garantir que o equipamento tem garantia. E há outro tema que já entrou na rotina escolar, a inteligência artificial. Segundo o estudo, 81% dos estudantes já utilizam ferramentas de IA nas tarefas escolares. A questão já não é se vão usar inteligência artificial, é perceber como a utilizam. Pode ajudar a esclarecer dúvidas, explicar uma matéria ou apoiar o estudo, mas não deve substituir o trabalho do aluno, porque obter uma resposta é fácil, aprender exige leitura, esforço e pensamento crítico. E depois, aos telemóveis. 74% dos encarregados de educação consideram positiva a proibição dos telemóveis nas escolas. Em casa, estabelecer limites durante o período de estudo também pode ajudar a melhorar a concentração. Mas há uma questão ainda mais importante e que não aparece em nenhuma lista de material escolar: o bem-estar dos filhos. O regresso às aulas pode trazer ansiedade, pressão pelos resultados, problemas com colegas, bullying ou insegurança. E neste caso, a melhor ferramenta pode ser simplesmente estar presente. Perguntar como correu o dia, ouvir, perceber o que os preocupa, criar espaço para que possam falar sem medo de serem julgados. Porque preparar o regresso às aulas não é apenas comprar o que está na lista da escola. É também acompanhar os filhos e estar atento ao seu bem-estar. Poupar é importante, mas cuidar dos filhos não tem preço.
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Entramos na segunda quinzena do mês de setembro de 2026 com Capa Lifa no número 8 do Top 10 Super Kizomba, um grande tema. Dança, enquanto que o super clássico de hoje é este Tudo Acabou, da angolana Selma Ribas, tema de 2011. E atenção, porque virá aí já de seguida Edi Tussa em Pequenina, são os Reis do Semba. 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

das vozes e rostos mais conhecidos e reconhecidos da música angolana. 43 anos, é a idade de Pérola e Adela, o nosso Power Play. Olha para nós e amanhã voltaremos a estar juntos no seu rádio, onde quer que se encontre. Tenha um super resto de semana. 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
1: O presidente da Comissão de Coordenação e Desenvolvimento Regional do Algarve defende uma maior participação das regiões na definição das prioridades nacionais de investigação e inovação.

inovação. José Plinário falava em Faro durante um workshop promovido pelo Planap, em parceria com a CCDR, que reuniu representantes da academia, empresas e do Sistema Regional de Investigação e Inovação. O presidente da comissão considera fundamental uma governação multinível e defende que o próximo quadro financeiro plurianual da Comissão Europeia para o período 28-34 tenha um capítulo específico para as regiões. Apolinário defende também um reforço do investimento em investigação e desenvolvimento em articulação com a contrapartida nacional para aumentar a capacidade de inovação e a competitividade das empresas. Outra das propostas passa pela alteração do mapa de auxílios de Estado de incidência regional, de forma a adaptar os apoios às características e necessidades do Algarve. O Grande Prémio de Portugal de Fórmula 1 já tem data marcada. A prova vai realizar-se entre 18 e 20 de junho de 2027 no Autódromo Internacional do Algarve, em Portimão. Portugal regressa assim ao calendário do Campeonato do Mundo de Fórmula 1, 6 anos depois da última corrida no circuito algarvio. O regresso resulta de um acordo celebrado entre a Fórmula 1 e o Autódromo Internacional do Algarve, que prevê também a realização do Grande Prémio de Portugal em 2028. A organização estima que o evento possa gerar um impacto económico na região na ordem dos 150 milhões de euros, com efeitos em setores como a hotelaria, restauração, transportes, comércio e serviços. Os bilhetes para a edição de 2027 começam a ser vendidos a 21 de setembro, exclusivamente através da plataforma oficial do Grande Prémio de Portugal. O Autódromo Internacional do Algarve recebeu anteriormente a Fórmula 1 em 2020 e 2021. Na primeira dessas corridas, Lewis Hamilton conquistou a 92ª vitória da carreira em grandes prémios, ultrapassando o recorde que pertencia a Michael Schumacher. O município de Portimão volta a distinguir no próximo dia 21 de setembro 68 pequenas e médias empresas do concelho com o estatuto PME Líder. A cerimónia, intitulada Portimão Reconhece, realiza-se às 7:30 da noite no Marina Portimão Resort. Das 68 empresas distinguidas em 2024, 33 alcançaram também o estatuto PME Excelência, atribuído às empresas com desempenho económico e financeiro de excelência. As empresas representam vários setores de atividade, entre os quais o turismo, indústria, comércio, serviços, construção, transportes e saúde. A cerimónia será presidida pelo presidente da autarquia, Álvaro Bila, e contará com representantes do IAPMEI, do Turismo de Portugal e das entidades bancárias parceiras. A iniciativa pretende reconhecer o contributo das empresas para a criação de emprego e para o desenvolvimento económico do concelho. A Câmara de Lagoa exige a repavimentação urgente da estrada que liga a Mexilhoeira da Carregação à Estrada Nacional 125. Em comunicado, a autarquia manifesta surpresa e indignação com uma intervenção recente das infraestruturas de Portugal que se limitou à pintura da sinalização horizontal. O município considera que o pavimento da via se encontra num estado de degradação crítico e representa um risco para a segurança rodoviária. A Câmara de Lagoa defende que o piso deveria ter sido reparado antes da pintura e considera que a intervenção realizada não resolve o problema. A autarquia anunciou que vai levar o caso ao Conselho de Administração das Infraestruturas de Portugal e ao Ministério da Tutela, exigindo a repavimentação urgente daquele troço. O encontro solidário de motorizadas antigas, realizado no passado domingo na Guia, em Albufeira, angariou 4.782 euros para os bombeiros voluntários de Albufeira. A iniciativa reuniu perto de 400 participantes num dia de passeio e convívio dedicado às motorizadas antigas. O percurso passou por vários pontos do concelho e incluiu uma paragem no quartel dos bombeiros voluntários de Albufeira. No final, o valor angariado foi entregue pelo presidente da Junta de Freguesia da Guia, Dinis Nascimento, ao presidente da Associação Humanitária dos Bombeiros Voluntários de Albufeira, Paulo Afonso. A verba vai apoiar a atividade diária da corporação e a organização faz um balanço positivo da iniciativa e garante que o Encontro Solidário de Motorizadas Antigas vai regressar em 2027.

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e este é o propósito que eu tenho, é dar ao povo e ao público o melhor que sei. Epá, e não quero ninguém triste, quero que saiam dali completamente satisfeitos, com água na boca, a dizer, olha, ouvia mais uma música, ouvia mais duas, olha, gostei muito. Que é isso que eu tenho lutado para fazer, é isso que eu tenho conseguido. Alguém que faz um espetáculo sai com a ideia de que

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0: É, pá, ainda bem que te encontro. Emprestas-me 100 euros.
1: Epá, sinto muito, mas não tenho aqui essa quantia.
0: E em casa?
1: Em casa estão todos bem, obrigado.
2: Olá, Rica. Por aqui. Olha, vi ontem a sair da farmácia. Pensei que estivesse doente.
3: Ah, quer dizer, Rica, se me visse a sair do cemitério, pensaria que eu estava morta, era? Amorzinho, quando é que marcamos o nosso casamento?
4: O quê, ó filha, com esta crise? Nem penses.
3: Oh, estás a ser injusto. Fica sabendo que já me têm pedido muitas vezes para casar.
4: Ai, sim? Quem?
3: O meu pai e a minha mãe.
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5: Afinal, há muita coisa que desconhecíamos no espaço. Quem o diz é um reputado cientista que tem queda para palhaço.
14: Olá, estamos aqui no Centro de Observação Astrológica para entrevistar um dos mais reputados especialistas em astronomia.
0: E astrologia também. Que eu cá nunca falho aquela parte das revistas que tem o horóscopo.
14: A sério?
0: Sim, senhor. E por falar nisso, hoje tenho que ter cuidado que a minha previsão astrológica diz que posso ter um problema de saúde inesperado.
14: Credo!
0: Isso. E também uma boa oportunidade de negócio que vai surgir esta semana. Ah, e também alguma instabilidade no capítulo amoroso.
14: Bolas!
0: Por essas e por outras. É que eu não vou convidar a senhora da contabilidade para sair comigo.
14: Muito bem, senhor professor Estrelícias. Eu gostava muito de ficar aqui a falar consigo sobre o seu horóscopo. Mas o que me traz aqui hoje é a sua nova teoria.
0: Ah, isso mesmo. Após anos e anos de estudo, eu desenvolvi uma nova segundo a qual o arroz de pato, se levar umas raspas de açafrão durante a cozedura, fica muito mais saboroso.
14: Arroz de pato? Oh, professor, desculpe lá, mas eu vim cá por causa da sua nova teoria.
0: Mas qual nova?
14: Aquela sua nova teoria sobre o espaço, a lua nova.
0: A lua nova? Ah, bem, eu fui ver o filme e não gostei nada. Eu sei o que é sangue, porque já comi um belo arroz de cabidela nesta vida. E deixe-me que lhe diga que aquilo não é sangue.
14: Oh, professor, francamente, estou a falar da sua nova teoria do espaço.
0: Oh, essa. Mas tenha certeza. É que eu, essa teoria levei 5 minutos para inventar.
14: Pois, mas isto é um programa sobre astronomia e não sobre culinária.
0: É pena. Bem, sendo assim, olha, lá terá que ser, não é?
14: Claro, professor Estrelício, os nossos ouvintes estão em pulgas para ouvi-lo.
0: Ora, muito bem. segundo os meus cálculos, as fases da Lua não existem.
14: Ai, não. E a Lua nova?
0: Ah, é uma fraude. Ela não é nova, é reciclada.
14: Como?
0: Ora, meu caro amigo, a Lua é um bocadinho como as mulheres.
14: Porquê?
0: Olha, porque se formos a ver bem as coisas, a Lua é sempre a mesma, todos os meses. Só que vai dar uma volta, põe um bocado de botox e umas purpurinas e tunga! Parece logo nova.
14: Vai desculpar, professor, mas isso é ridículo.
0: Ah, eu sei que o meu casaco tem umas cores um bocadinho berrantes e até pode ser um bocado bimbo, mas eu não diria ridículo.
14: Não, eu acho que a sua teoria é que é ridícula.
0: Ai, mas porquê? Mais ridículo é acreditar que eles lá no espaço, todos os meses, vão fazer uma lua nova. Uma não, quatro. Que ainda por cima querem convencer-nos que há luas em tamanhos diferentes.
14: Ah.
0: Sim, S, M, L e XL. Sim, porque eles lá no espaço não são ricos. Têm um orçamento limitado e não podem entrar em gastos astronómicos.
14: Mas onde está a graça, professor?
0: Então, espaço, custos astronómicos. É um trocadilho.
14: Ah, pois.
0: Mas como eu lhe dizia, aquilo lá em cima, o dinheiro é contado à justa. Os planetas trabalham e tudo.
14: O quê?
0: Sim, o senhor não sabia que, por exemplo, Marte e Saturno eram sócios de uma serralharia.
14: Serralharia?
0: Claro! Até quando a gente vê aquelas chuvas de estrelas, não são estrelas, é limalha de ferro que salta quando eles estão a soldar alguma coisa.
14: Sinceramente.
0: Aliás, agora até está parada a serralharia desde aquele acidente de trabalho.
14: Acidente?
0: Sim, estava uma serra a trabalhar. O Saturno descuidou-se e... Zás!
14: Credo!
0: Mas olha, ao menos tive sangue frio. Porque logo a seguir ao acidente, o Saturno virou-se para Marte e disse: foram-se os dedos, ficaram os anéis.
14: Ah, pois, ó professor, você até pode ser um grande especialista, mas quer-me parecer que não tem as luas todas.
0: As luas todas, não. Só tenho uma.
14: Ai, sim?
0: Sim. É uma das luas de Júpiter.
14: Como?
0: Tenho ali na garagem. Foi uma recordação que eu trouxe da última vez que lá fui num passeio do Inatel.
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Transmitimos seguidamente mais um episódio da nossa série de núpcias falhadas. Há quem case com bom gosto, outros borram a pintura.

0: Ó, senhora Milcar, estou cá desconfiada de que o casal que foi para a suíte nupcial vai acabar mal.
1: Essa agora, com franqueza. Porquê é que a menina Carmen tem essa desconfiança?
0: Porque o noivo é aquela fraca figura que viu.
1: E a noiva é cá uma brasa que até deitava fumo. Se calhar até deve estar proibido de se aproximar das matas e florestas.
0: Oh, e não é tudo, senhora Milcar. Olhe, eu estive a ajudar a noiva com as malas e quando abri uma mala dela, saltou de lá um chicote, uma mascarilha, lingerie de cabedal, olha, eu sei lá que mais. Ou é propagandista de uma sexy shop ou é mesmo depravada de todo.
1: Coitado do rapaz! Vou recomendar à cozinha que de manhã, quando lhe levarem o pequeno almoço, incluam umas boas madas.
0: Ah, isso no caso da noiva ainda não ter mudado de estado e passar ao estado de viúva. Porque o marido não deve ficar em muito bom estado, não.
2: A Cajemas é maluca. Passem-me aí a conta, porque eu vou-me embora para procurar um advogado.
0: Mas o senhor é o noivo que está em noite de núpcias na suíte nupcial, não é?
2: Estava. Estava, mas já não estou. Ela nunca me revelou que era assim, porque afinal casou comigo só por interesse. O rei da mulher é ninfomaníaca.
1: O senhor vai-me desculpar, mas se a sua noiva é ninfomaníaca, casou consigo por interesse em quê?
2: É que eu sou fabricante de enchidos. E as especialidades da casa são chouriços, morcelas, salpicão, paio, todo o género de enchidos.
1: Quer dizer, sendo assim, compreende-se, não é?
2: Mas eu não compreendo nem quero compreender. Vou-me embora e vou divorciar-me enquanto ainda estou vivo.
0: E não pensa voltar a casar-se?
2: Sei lá, talvez, mas sei lá, porquê?
0: Ah, porque eu sou vegetariana, sabe? Eu contento-me com umas bananas e umas cenouras. Topa! Ai, homem, como é que eu tiro estas nódoas das tuas calças? Nem que fosse uma super mulher.
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8: Oh, mãe! Segundo uma nova lei que saiu para aí sobre os animais de companhia, vamos ter que pôr ali à porta de casa um aviso a avisar que temos cá em casa animais perigosos.
9: Ai, filho, isso é para os cães, para as cobras e para as tarântulas. Nós não temos cá nenhum animal perigoso.
8: Não temos. Pois olha que eu estou todo mordido por pulgas, piolhos e percevejos.
10: Ai, que... Querida, nem imagina. Acabo de ver o seu marido aqui, no centro comercial, com uma gorda. Vou segui-lo, cheio com tudo, rica.
9: Ai, que parva, credo. Sou eu que estou aqui com o meu marido. Parvalhona.
11: A verdade é que a temperatura do sol sobre a terra continua aumentando gradualmente em cada ano que passa.
1: Ah, sim? Então é menos uma preocupação que precisamos ter em relação aos nossos netos e bisnetos. Eles vão estar tão quentinhos que nem vão precisar de gastar dinheiro em roupa.
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0: 8 horas.
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tripulação, sejam bem-vindos à primeira página do nosso diário. Meu nome é José Nunes e é um privilégio enorme para mim estar aqui, na vossa companhia.

0: Há coisas que começam com um plano, outras começam com uma ideia, e depois há aquelas que começam assim, com uma vontade qualquer que ainda não sabemos muito bem onde vai dar. O diário de bordo nasce aí, na vontade de juntar aquilo que fazemos com aquilo que ainda não conhecemos. Queremos encontrar pessoas, contar histórias, ouvir música, explorar algumas ideias e caçar talentos. Coisas que ainda estão escondidas e outras que estavam à nossa frente o tempo todo, mas ninguém tinha parado para olhar. Queremos que este programa seja aos poucos o retrato vivo de uma comunidade. Não um retrato parado daqueles em que toda a gente fica quieta a posar para uma fotografia, mas sim um retrato em movimento. Durante a próxima hora, vamos ouvir uma história transformada em música, abrir uma caixa onde pode entrar praticamente tudo, procurar pessoas que andam por aí a criar, mesmo que ainda ninguém saiba o nome delas. Vamos fazer perguntas. Algumas talvez façam sentido, outras vamos descobrir no caminho. Vamos entrar um bocadinho naquela zona estranha entre a cabeça e o corpo, os sonhos e o medo, e o que sentimos e pensamos, e tudo o que o corpo parece saber antes de nós. E vamos olhar para esta cidade como se fosse a primeira vez.
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0: Antes de mais, queremos voltar ao princípio, ao tempo em que a Rádio Portimão ainda estava a descobrir o que podia ser. Uma rádio feita perto das pessoas, com o telefone aberto, o microfone aberto, a cidade a entrar pela porta adentro. Havia vozes, programas, histórias e gente que atravessava o rio só para chegar à emissão. Era outra época, outra rádio. Mas havia ali uma ideia que continua viva. Portimão precisava de se ouvir. Hoje, pela primeira vez aqui no Diário de Bordo, queremos olhar para essa memória, não para ficarmos presos ao passado, mas para agradecer a quem começou antes de nós e para lembrar que algumas vozes podem desaparecer do estúdio, mas permanecem no ar. O primeiro toque de alma desta emissão é dedicado a todas essas vozes e todas essas pessoas que tanto fizeram e ainda fazem para que tudo isto seja possível. Portimão está no ar.
2: Olá, Zé. Tudo bem? Epá, eu logo telefono.

primeira página. Sem datas marcadas, sem mapas, apenas os primeiros passos, sem sabermos muito bem onde os levam. Por começar alguma coisa, também é aceitar que durante algum tempo podemos não saber se estamos no caminho certo. A dada altura podemos até perguntar: mas onde é que eu me fui meter, mo? Talvez a viagem seja mesmo isso, não saber exatamente o destino, mas continuar a descobrir o caminho. Porque tudo tem uma primeira vez, mesmo aquelas coisas que mais tarde parecem ter estado connosco a vida inteira. Houve uma primeira vez em que pegamos numa bicicleta, uma primeira vez em que entramos numa escola, em que subimos a um palco, em que começamos um trabalho, em que entramos numa casa nova, em que nos apaixonamos ou tivemos medo de perder alguma coisa, em que percebemos que talvez tivéssemos de começar outra vez. E há uma coisa curiosa nas primeiras vezes: raramente, muito raramente, sabemos aquilo que estamos a fazer. Depois olhamos para trás e contamos a história como se tudo tivesse feito sentido. Olha, foi naquele dia, foi ali, eu já sabia. Mas no momento nem sempre não sabias nada. Naquele momento estavas provavelmente só a tentar não fazer figura de parvo, como toda a gente. Às vezes não há uma certeza, há apenas o primeiro passo, e depois outro, e depois outro. Até que um dia olhamos para trás e chamamos caminho àquilo que na altura parecia um improviso. Talvez uma viagem comece muito antes de sabermos para onde vamos. Talvez comece por dentro, num desconforto que ainda não sabemos explicar, numa vontade que muda qualquer coisa de lugar, na sensação que já não conseguimos ficar exatamente onde estamos. Ainda não sabemos o destino, mas já não somos exatamente os mesmos que éramos antes de começar. E talvez seja isso uma primeira página. Não uma folha vazia, mas o momento em que finalmente decidimos escrever alguma coisa nela. Este não é um programa sobre chegar a algum lado, é sobre aquilo que encontramos pelo caminho. E a partir de hoje, esse caminho fazemos juntos.

Há músicas que começam com um acorde, outras começam com uma frase, e algumas que começam numa pessoa, numa memória, numa coisa que ficou por dizer. E é daí que nasce o toque de alma. A ideia é simples. Vocês deixam-nos uma história, uma dedicatória, um pedido, uma memória, talvez alguma coisa que nunca conseguiram dizer diretamente. E nós tentamos transformá-la em música. Dar-lhe som, dar-lhe espaço, dar-lhe outra maneira de existir. Hoje, ainda não temos a nossa caixa negra cheia, mas recebemos uma dedicatória anónima. Não sei quem ela é, não sei qual é a história e talvez nem sequer precise de saber. Sei apenas que alguém escolheu esta música para dizer aquilo que às vezes é mais difícil dizer por palavras. Para ela, ficamos com The Skin of Smoke, Seventh Floor.

Há outra coisa que vamos fazer durante esta viagem. E esta não exige talento, nem conhecimento. Na verdade, quanto menos pensar é melhor. Chama-se Sem Pensar. Eu faço uma pergunta, dou-vos três possibilidades, vocês escolhem uma. Não há resposta certa, não há vencedor e não. Isto não vai descobrir a vossa personalidade secreta. É só uma maneira de perceber para onde é que a cabeça vai quando não lhe damos demasiado tempo para preparar uma resposta bonita. Vamos experimentar? Imaginem que amanhã acordam e têm um dia completamente livre. Ninguém vos telefona, ninguém precisa de vocês. Não têm horários, não têm obrigações, nem sequer precisam de explicar onde estão. O que fazem? A. Pegam no carro e vão para algum lado sem destino. B. Ficam em casa e desaparecem do mundo durante umas horas. C. Telefonam a alguém e inventam qualquer coisa para fazer juntos. Já escolheram? Então vamos lá. Se escolheram a opção A, talvez aquilo que vos faça falta seja movimento. Nem precisam de saber exatamente para onde vão, só precisam de sentir que estão a ir. Se escolheram a opção B, talvez o verdadeiro luxo seja silêncio. Um dia em que ninguém vos pede nada, sem horários, sem explicações, só desaparecer por um bocado. Para depois voltar, é claro. E se escolheram a opção C, talvez o lugar interesse menos do que a companhia. Não precisam necessariamente fugir para lado nenhum, só precisam da pessoa certa ao vosso lado. Movimento, silêncio, companhia. Três maneiras completamente diferentes de procurar exatamente a mesma coisa. Tempo. Liberdade. E antes que alguém leve isto demasiado a sério, não é ciência. Não descobrimos nada de extraordinário sobre vocês e não, a opção B não significa que odeiam pessoas. Foi só uma pergunta. Mas às vezes uma resposta dada sem pensar diz qualquer coisa interessante sobre aquilo que estamos a precisar.

0: Temos um problema. Quer dizer, não lhe vamos chamar problema, temos uma situação. Eu posso andar por aí à procura. O Bruno pode andar por aí à procura. A equipa pode ouvir pessoas, podemos entrar em cafés, falar com músicos, descobrir histórias, mas há uma cidade inteira desse lado a ver coisas que nós não vemos. Por isso precisamos de um lugar onde tudo isso se possa encontrar. A Caixa Negra.
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0: Na Caixa Negra pode entrar praticamente tudo. Uma mensagem, uma história, uma dedicatória, uma pergunta, um nome, uma pessoa, uma música, um projeto, uma coisa estranha que aconteceu na vossa rua, um lugar que acham que devíamos conhecer. Ou simplesmente, ó Zé, tu devias ver isto. E há uma coisa que vos quero pedir desde já. Deixem-nos ser criativos com aquilo que nos enviarem, porque aquilo que entra na Caixa Negra não tem necessariamente sair da mesma maneira. Uma mensagem pode voltar como uma música, uma história pode virar uma crónica, um nome pode virar uma visita, uma ideia pode acabar por mudar um episódio inteiro. Pode aparecer no toque da alma, pode levar-nos alguém no caçador de sonhos, pode ficar guardado durante semanas até encontrarmos a hora certa. A Caixa Negra não foi feita apenas para receber mensagens. Foi feita para guardar a matéria viva desta viagem e de vez em quando transformá-la. Podem encontrar-nos no Instagram imagina_ANC. Mandem sem complicar. Se acham que devemos ouvir, ver, conhecer ou descobrir alguma coisa, deixem-na lá. A Caixa Negra está oficialmente aberta. Porque às vezes, uma coisa só precisa de chegar ao lugar certo. Talvez seja precisamente aí que começa. Imagina.

0: Negra.
1: Há uma quantidade absurda de coisas que nunca chegam a acontecer. Não porque fossem más. Às vezes simplesmente ficaram na cabeça de alguém. Uma música guardada no telemóvel. Uma ideia escrita num guardanapo. Uma pessoa que canta há anos, mas só quando ninguém está a ouvir. Uma parede vazia. Um caderno cheio de frases. Uma ideia para um negócio que nunca passou de uma conversa de café. E existe uma distância enorme entre imaginar uma coisa e fazê-la existir.

para nós. Imagina, não é fechar os olhos e sonhar com uma vida diferente. É quase o contrário. É abrir os olhos, olhar para aquilo que temos à frente e perguntar o que conseguimos fazer com isto. Uma pessoa, uma voz, uma história, um instrumento, uma sala vazia, uma parede, às vezes quase nada e outras vezes quase tudo. E depois vem a parte que realmente interessa. Experimentar. Porque imaginar sem fazer, continua a ser só imaginar. Aqui, vamos tentar. Algumas coisas vão resultar, outras vão ficar estranhas, algumas provavelmente vão correr mal. E está tudo certo. Isto não é uma montra, é uma oficina. E numa oficina há barulho. Há coisas desmontadas, há tentativas, há erros, há espera aí, faz outra vez, não, isto não está a funcionar. E às vezes há aquele momento especial, quem é que teve esta ideia? Quem é que aprovou isto? Também conta, porque o processo faz parte da história. E se queremos falar da criação, então temos de mostrar também aquilo que acontece antes de alguém carregar em publicar. Se vamos pedir às pessoas que mostrem aquilo que fazem, há uma coisa que temos de fazer primeiro, é mostrar aquilo que fazemos.

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1: Olá malta, tudo bem? O meu nome é Bruno Kanigoshi e estão a ouvir o Diário de Bordo na Rádio Portimão 106.5. E esta é uma das músicas que estamos a trabalhar neste momento. Chama-se Meu Doce. Espero que gostem.

Porque aqui o chão que vibra não é apenas matéria, é alma, é história, é um movimento. E cada grilhão que se quebra é uma vitória silenciosa numa epopeia que carregamos dentro de nós. E mesmo que o mundo nunca veja, este momento não é apenas meu, nem apenas teu. Este momento é nosso. É sobre aqueles que, apesar do medo, carregam cicatrizes como constelações e ousam transformar a escuridão em luz. Eu peço que escutem, mais do que o som. Quero que sintam o eco de uma verdade profunda. Não há erro que vos defina, nem passado que vos condene. Esta é a nossa cena. Oh, meu Deus.

noites que o mundo não vê, grilhões de silêncio e medo, ciclos que giram, que prendem e que se focam pouco a pouco, portas que abrem e que se fecham, são as chaves deste enredo, e todos os que não compreendem acabam por te chamar de louco, mas o fogo nas tuas veias não foi feito para se apagar, vamos embora, limpo o rosto, a nossa força.

carregas são constelações, mapas da vida no teu corpo que mais ninguém viu. Alguns no silêncio do tempo, as contradições, memórias escritas no teu ego de forma hostil. Sorrisos brilham em caminhos que antes eram tristes, e a escuridão que te abraçava começa a mudar. Há portas que só se abrem quando tu insistes, mundos inteiros a esperar para ver o que tens para dar. E não há erro que te defina, nem passado que te condene, mas eu sei que de repente é como se o tempo cortasse as garras pela vida que germina como um pedaço de algo eterno. Sinto o peso sair do peito como se o vento rasgasse amarras, onde cresce e liberta.

Imagina a nossa cena, a nossa oficina aberta, aquilo que estamos realmente a fazer, as músicas, os ensaios, as gravações, os projetos, os erros, as primeiras versões, as ideias que ainda não sabemos se vão resultar, porque normalmente vemos sempre o fim, a música pronta, o vídeo publicado, o espetáculo, a fotografia, um negócio aberto, mas antes disso, houve uma quantidade absurda de coisas que ninguém viu. E é disso que eu estou a falar. A primeira tentativa, a nota falhada, a ideia que parecia incrível ontem e hoje parece uma coisa péssima, o refrão que não encaixa, a gravação que ficou horrível e depois, de repente, acontece qualquer coisa. Uma frase encontra um acorde, uma voz encontra espaço, uma ideia começa a ganhar corpo e aquilo que antes só existia na tua cabeça passa a existir fora dela. E é isso que eu quero mostrar na nossa cena. Não apenas aquilo que fazemos, mas como é que uma coisa passa da ideia a existir. E todas as semanas quero trazer uma peça desse processo. Uma música, uma experiência, uma descoberta. Alguma coisa que esteja realmente a acontecer. Por isso, esta é a música desta semana.

Antes de seguirmos, quero deixar-vos um pequeno desafio e uma pista. Andamos à procura de nomes. Eu já tenho alguns na cabeça, mas quero ouvir também as vossas sugestões. E a pista é esta. Existe aqui em Portimão um café onde dizem que se come umas belas bifanas. Ainda não tivemos a oportunidade de lá ir. Mas fica a dica, marujos. Guardem essa informação, porque em breve eu explico porquê. E quem sabe, talvez esta história comece precisamente à mesa, entre uma bifana, um café e uma boa conversa. Agora, há uma pergunta que eu quero deixar no ar. O que é que tu farias se alguém te desse 5 minutos, um microfone e uma oportunidade? O que é que mostravas? O que é que cantavas? O que é que dizias? O que é que tens aí guardado que talvez ainda ninguém tenha visto? Porque eu não acredito que o problema seja falta de talento. Acho que muitas vezes o problema é falta de janela. Falta alguém dizer, mostra-me isso, o que estás a fazer? O que é que tens aí guardado? E é exatamente daí que nasce outra parte da Imagina, o caçador de sonhos. O nome parece grande, a ideia é bastante simples. Quero encontrar pessoas. Não necessariamente pessoas famosas, aliás, provavelmente o contrário. Aquele gajo que trabalha num café, mas canta brutalmente bem. A pessoa que chega à casa depois do trabalho e pinta durante 3 horas. Quem escreve letras no telemóvel, quem dança, quem representa, quem fotografa, quem constrói, quem inventa, quem anda há anos a dizer um dia gostava de... É esse um dia que me interessa. Porque talvez não seja preciso transformar aquela pessoa numa estrela. Talvez nem seja isso que ela quer. Às vezes só é preciso criar uma circunstância onde aquilo possa acontecer. Eu não quero simplesmente chegar lá com um microfone e perguntar então qual é o teu sonho e depois ir-me embora. Não. Quero chegar com qualquer coisa. Se encontrar alguém que canta, talvez apareça com uma letra. Ou com uma música. Se encontrar alguém que pinta, talvez apareça com uma parede. Se encontrar alguém que escreve, talvez apareça com uma frase. Se encontrar alguém com uma ideia, talvez possamos encontrar uma maneira de experimentar. Quero chegar a dizer, tenho uma ideia. Tens 5 minutos? Vamos tentar. Sem promessas, sem aquela conversa de acredita em ti, o universo resolve. Não. Pode correr bem, pode correr mal. A pessoa pode bloquear. A ideia pode ser péssima. Podemos começar uma música e nunca chegar a acabá-la. Mas também podemos chegar com uma folha e sair com uma canção. Chegar com uma parede vazia e sair com uma coisa que antes não existia. Encontrar alguém que nunca se levou muito a sério e durante 5 minutos dar-lhe espaço para experimentar. Para mim, essa é a oportunidade. Não é prometer uma carreira, não é dizer vou mudar a tua vida. É muito mais pequeno. É dizer ouvi qualquer coisa em ti. Vamos ver o que acontece se lhe dermos espaço. Porque às vezes um sonho não precisa imediatamente de um plano para os próximos 10 anos. Às vezes precisa apenas de uma primeira oportunidade para existir. E se conhecem alguém que devíamos encontrar, já sabem. Caixa Negra. Imagina, _ANC. Mandem o nome, o resto vamos descobrir.

Agora, já sabem as regras. Por isso, desta vez, sem muita conversa. Três portas. Só podem abrir uma. A. Saber exatamente onde vão estar daqui a 10 anos. B. Poder voltar 10 anos atrás durante uma hora. C. Fazer uma pergunta ao vosso eu de daqui a 20 anos. A, B ou C. Se escolheram a opção A, talvez procurem certeza. Se escolheram a opção B, talvez haja qualquer coisa atrás que ainda vos chama. Se escolheram a C, talvez vos interesse menos controlar o caminho e mais perceber se ele valeu a pena. Passado, futuro, controle. No fundo, são três maneiras diferentes de negociar com a mesma coisa: o tempo. E já que estamos a falar de tempo, há coisas que só percebemos depois. Às vezes, muito depois. Há palavras que chegam tarde. Há histórias que só conseguimos contar quando já conseguimos olhar para elas de outra maneira. E algumas delas viram música. Chegamos a mais um momento de toque de alma. A pedido de Márcio, o avô babado, que nos pediu uma dedicatória para a sua neta recém-nascida, Marjorie.

chegamos ao bloco das traumas. Antes de continuarmos, convém explicar uma coisa. Se forem procurar esta palavra, provavelmente não a vão encontrar. Porque ela não existia. Pelo menos não desta maneira. Traumossomias é o nome de um trabalho que estou a desenvolver. Um livro. Uma ideia. Uma tentativa de olhar para aqueles padrões estranhos que aparecem entre a cabeça, o corpo, a memória e o ambiente. Não. Não é uma doença. Não é um diagnóstico. E isto não é um consultório. Eu não vou dizer se fazes isto é porque tens aquilo. Não. Interessa-me outra coisa. Imaginem uma pessoa que passa anos a querer uma oportunidade. Anos a pensar, se isto acontecesse, eu fazia. Se alguém me desse uma hipótese, aquela porta se abrisse. E um dia, a porta abre. Finalmente. Era aquilo que queria. Devia estar feliz. Mas na noite anterior não dorme. O coração acelera, começa a pensar em tudo o que pode correr mal. Procura desculpas, tem vontade de desistir. E a dada altura aparece a pergunta. Se eu queria tanto isto, porque é que agora quero fugir? É este o território que me interessa. A distância entre aquilo que racionalmente queremos e aquilo que o nosso sistema aprendeu a fazer para nos proteger. Às vezes evitamos, às vezes congelamos, às vezes ficamos irritados, às vezes tentamos controlar tudo, às vezes afastamo-nos, precisamente quando alguma coisa começa a importar. E isso não significa automaticamente que haja qualquer coisa errada connosco. Às vezes significa apenas que o corpo aprendeu uma resposta, um mecanismo de defesa, antes de nós conseguirmos explicar a pergunta. Há comportamentos que aprendemos, há outros que repetimos. Há ambientes que nos ensinam coisas sem nunca dizerem uma única palavra. Há padrões que parecem nossos, mas talvez tenham começado muito antes de nós termos consciência deles. E esse é o lugar das traumossomias. Não quero encontrar um rótulo. Quero encontrar uma pergunta melhor. Por isso, hoje fica assim. Quantas vezes chamamos de medo aquilo que talvez tenha sido durante muito tempo proteção? Não precisam de responder. Só reparem. Às vezes, já chega. Traumossomias é também um livro que estou a escrever. Ainda está em construção, como quase tudo por aqui. Mais à frente vou trazer partes dele. Histórias, ideias, talvez algumas perguntas que estão a dar trabalho. Por enquanto, fica só esta.

Até agora estivemos muito dentro. Dentro da cabeça, dentro das histórias, dentro da criação. Mas um diário de bordo também precisa de sair à rua. Porque Portimão não é apenas o lugar de onde fazemos este programa. Portimão faz parte do programa. É cenário, sim, mas é também personagem. Tem vozes, histórias. Tem gente a começar, gente a insistir, gente a construir coisas em silêncio. E é isso que queremos procurar. O que mudou? Quem abriu a porta? Que pequeno negócio apareceu? Quem está a fazer alguma coisa de interessante? Que história está escondida numa rua por onde passamos todos os dias? Que lugar merece ser descoberto? Que pessoa merece 5 minutos de atenção? Não queremos fazer um telejornal, nem transformar isto numa lista infinita de inventos. Queremos encontrar o pequeno, o estranho, o útil, o humano. Aquilo que talvez nunca chegasse às notícias, mas que faz parte da vida de uma cidade. E este espaço também nasce com outra intenção: criar pontes entre o programa e quem vive aqui. Entre artistas, projetos, negócios, associações, ofícios, ideias, pessoas. Porque há coisas que usamos todos os dias e quase nunca pensamos em quem está por trás delas. Uma cadeira, um sofá, um banco, um pedaço de tecido. Parece simples, não é? Até vermos alguém desmontar aquilo tudo e voltar a dar-lhe vida. É aí que encontramos os ofícios, as pessoas que trabalham com as mãos, os negócios que passam de geração em geração, os projetos que acabaram de nascer. E os sítios que fazem parte da cidade sem precisarem de uma montra gigante para terem valor.

E é aqui que começa o trabalho de equipa. Se conhecem um negócio, um projeto, uma iniciativa, um artista, um ofício, uma história ou simplesmente alguma coisa em Portimão para onde devíamos olhar, mandem-nos um sinal. Podem deixar na caixa negra. Imagina, underscore, ANC. Não precisam de escrever uma candidatura nem de preparar um discurso. Digam-nos apenas, olha, olhem para isto. Nós tratamos do resto, porque este diário não é só meu, é nosso. E quanto mais conhecemos as pessoas que fazem esta cidade, mais verdadeiro fica o retrato. Por isso, tripulação, olhos abertos. Há histórias por aí.

E é assim que chegamos ao fim da primeira página. Hoje abrimos algumas portas, outras ficaram por se conhecer. E está tudo bem. Porque ninguém precisa de perceber a viagem inteira no primeiro dia. Às vezes, basta perceber qual é o próximo passo. Falamos de começar, de criar, de pessoas, de medo, de coisas que guardamos, de coisas que ainda nem sabemos que temos para mostrar. Abrimos a caixa negra. Entramos na Imagina, começamos a perceber aquilo que possivelmente poderiam ser as traumas. Fizemos perguntas, ouvimos música, deixamos algumas coisas sem resposta, como deve ser. Porque se tivéssemos todas as respostas no primeiro episódio, também não havia grande motivo para fazer o segundo. Mas há uma coisa que quero deixar convosco antes de ir. Talvez haja alguma coisa desse lado que tenha adiado. Uma ideia, uma música, uma conversa, um projeto, um desenho, um negócio, uma decisão. Uma coisa que gostam muito de fazer, mas que nunca mostraram a ninguém. Talvez estejam à espera de ter mais tempo, mais experiência, mais dinheiro, mais coragem, mais certezas. De finalmente chegar aquele dia em que acordam e pensam: agora sim, agora estou preparado. Mas notícia de última hora, esse dia nunca vai chegar. Às vezes, temos mesmo de começar antes, com medo, sem mapa, sem saber exatamente onde aquilo vai dar, como nesta primeira página. Porque há uma coisa curiosa: se não deres o primeiro passo, há qualquer coisa que talvez nunca chegue a existir. Uma música que ninguém ouve, uma história que ninguém lê, uma ideia que fica para sempre de uma conversa, um negócio que nunca abre, uma pessoa que nunca conhecemos, uma versão tua que nunca chega a aparecer.

preciso de ti. Não da tua versão perfeita, não da versão que já sabe tudo, não da versão que não tem medo, da versão que aparece, da versão que tenta, da versão que dá o primeiro passo.

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1: Obrigado por terem estado desse lado nesta primeira viagem. Se quiserem deixar alguma coisa connosco, uma história, uma ideia, uma dedicatória, um nome, um talento ou uma coisa que descobriram pela cidade, a Caixa Negra está oficialmente aberta. Imagina, _ANC, no Instagram. Na próxima página, vamos falar de uma coisa que todos temos e quase ninguém sabe muito bem o que fazer com ela. O tempo. Esta foi a primeira página, o resto vamos descobrindo pelo caminho. Meu nome é José Nunes e isto é o Diário de Bordo.

0: 9 horas.
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só valorizamos quando alguém de fora valoriza primeiro. 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

0: ao contrário. Portanto, é esta a tua imagem de marca?
1: É, já lá vão uns aninhos da saída da tropa, é verdade. Uma imagem de marca. Os Delfins são a banda da minha vida, sem dúvida, não é? Temos 25 anos juntos, não é? Depois parámos, demos por terminada a carreira, regressámos em 2019 a convite da Câmara Municipal de Cascais, quis fazer um concerto de homenagem aos Delfins com a Orquestra Sinfónica, e foi isso que foi o trigger, digamos assim, para que o grupo se voltasse a reunir.

Diz lá que já sabes que Nazir o sobrou.

0: 10 horas.
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aqui fica o apelo. Uma rua com o nome de Isaura Borges Coelho, em Lisboa ou em Portimão, de preferência nas duas. Uma mulher que parou um comboio à mão, enfrentou a ditadura de peito aberto e foi presa por querer que as suas colegas pudessem casar. Se um livro merece uma rua, uma vida como a dela merece pelo menos isso.

preferimos fazer este tipo de música agradável, não pensar profissionalmente para nos dar gozo e depois ganhássemos uns trocadinhos, mas não era nada mal. E assim, enquanto começamos a tocar no Grêmio, nos bares locais aqui perto da nossa base, e a vamos a distinguir por ter um visual engraçado, e começamos a ter muitos pedidos, mais do que aquilo que eu estava à espera, e aquilo que era pressuposto ter só um part-time, um hobby, que eu queria ser advogado, transformou-se numa profissão e fez com que o direito

0: 11 horas.
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0: Meia-noite.
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1: Uma hora. 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